You Know Dance, mais um tema do EP Time Bomb de Vini Pistoria, o terceiro depois do tema título Time Bomb e também Reveal. Andrea Zimmer, Simplicity. Matar, Frankie Anne, Sanreno em fundo e Retro de Jotam, Avni e Ken. Wow, no MK3.

Shooting Hooks dos Moderat, uma versão a 10 anos de distância. Comeback Kids de Spencer Brown. Clipping Me Softly, Extra Welt. E Careless de Daniel Avery para o final do MK3. Um ótimo domingo e uma boa semana. 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

Olá, bem-vindos. Muitos mundos na RTP Antena 3 durante a próxima hora, hoje em modo viagem descontraída. Começamos com os Keys in the CBD, dois irmãos da Nova Zelândia. Mountain Mover é do álbum A Deeper Life, editado ano passado. Agora ouvimos Karim Ali, ele é americano. Ficamos com Procession, do EP Renewal, editado já este ano. Fiquem por aí. Bom fim de semana com a RTP Antena 3.

Muitos mundos em modo descontraído, agora com os luso-americanos Niagara, este Mad Stelvin, na compilação Não Estragou Nada, da Príncipe Discos. Os Niagara também gravam para a Príncipe, e digo também porque não gravam exclusivamente para a Príncipe, na verdade têm a sua própria

Greg Foote é a presença mais ou menos regular no Muitos Mundos, mas hoje ouvimos-lo numa remistura de Crooked Man, um produtor de Sheffield também conhecido como DJ Parrot. Produção nacional agora, Gas Twin, a dupla Arc Twin e Gaspa. Este Neblina é do álbum editado no final do ano passado pela portuense Jazigo. De resto, o primeiro disco de Gas Twin saiu também na mesma editora, a Jazigo do Porto.

muitos mundos entre o Porto e Nova York. Primeiro ouvimos os portugueses Gas Twin, agora o nova-iorquino Chris Sharon, ele é mais conhecido como Galscher Lustwerk, aliás, essa é a identidade que usa para assinar este Warming Up, mas na verdade Chris Sharon tem outros disfarces, nomeadamente Road Dog e The Fock, mas não vamos ouvir nenhum deles agora, até porque já se ouve a mistura de Osso um lado para The Horses Put to Work, de Matthew Herbert.

Esta chama-se Drippin' for 97, tem as clássicas gaivotas da House que marcaram muita da produção dos anos 90, por isso não é todo acidental que se ouçam aqui também. Digamos que são uma marca de época que na verdade se manteve como recurso ao longo dos anos em alguma, diria até muita, da música de dança menos incisiva na pista. Este Drippin' for 97 saiu em 2015, junto ao francês Gilbert, a DJ Sotofet. O disco saiu na Honest Jones. Agora Sabaturin, dupla constituída por Simon Crabb, ex Bourbonnie Squawk, e por Charles-Émile Boulac. Lançaram em 2020 um disco chamado Kenem Glev, na portuguesa Olusam. Ouvimos uma das faixas, Morguscos.

Muitos Mundos em modo viagem descontraída, depois de Saba Turina há pouco. Este é o Wino E, de quem não sei grande coisa, mas sei que o disco sai na Wawa Wine, uma editora irlandesa, e gosto muito. Esta chama-se simplesmente E. É. No adeus, continuamos a navegar a nebulosa deixada por Wino E, seguimos pelo cosmos com o canadiano PLO Man. Atualmente ele tem base em Berlim, onde fundou a editora Acting Press. Esta que nos conduz até ao final saiu precisamente na Acting Press em 2023, é de um EP chamado Anonymous Material. Se quiserem saber o que passei, procurem-me nas redes sociais. Sou Isilda Sanches e partilho sempre a tracklist durante o fim de semana. Continuem desse lado. Bom resto de fim de semana com a RTP Antena 3. Fiquem bem, aproveitem.

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Olá, sejam bem-vindos a mais uma sessão de Indigent Gold na RTP Antena 3 com Nuno Calado, também disponível em antena3.rtp.pt ou no RTP Play. Abrimos com Oh Katrina dos Black Lips, canção que foi lançada em 2007, incluída no álbum Good, Bad, Not Evil, uma canção que fala do furacão Katrina e sobre a devastação provocada por ele.

Primeiras do Indigente Gold com os Black Lips e O Katrina, logo depois White Stripes, The Hardest Button to Button, follow da banda de Jackie McWhite, uma banda que se reuniu pela primeira vez em 1997 em Detroit. Seguimos agora já com o som dos Queen.

Depois da banda de Josh Homme, os Queens of the Stone Age, através de The Way You Used To, de tema de 2017, incluído no álbum Villains, que curiosamente foi produzido por Mark Ronson, ou até com um estilo mais dançante. É mesmo com esse demónio no corpo que saltamos para os Alt J com Something Good. Estávamos em 2012, o álbum An Awesome Wave, um disco brilhante dos Alt J, e seguimos agora já em direção

Depois de termos visitado o álbum Play de Moby em 2000, disco que o catapultou para a fama internacional, passámos para Breed, uma das propostas do álbum Fat of the Land de 1997, os Prodigy. É uma daquelas canções que nos dá vontade de tatuar e fazer piercings pelo corpo todo. Placebo para seguir com Lady of the Flowers.

Três propostas para ver em Portugal ao vivo durante 2026. Os Placebo, que mudaram aqui com Lady of the Flowers, também The Cave and the Bad Seeds, Do You Love Me, e ainda os Cure. Vamos recordar Just Like Heaven.

Às sextas na RTP Antena 3, Indigent Gold, agora com Sex Beat, um dos clássicos do álbum de estreia Fire of Love, dos Gun Club, banda de Jeffrey Pierce, passou em Portugal para um concerto mítico em 1987 no Cinema Império. A primeira parte foi dos Mão Morta. Seguimos agora com Tom Waits e El Broke Loose.

O final desta sessão de Indigente Gold, propostas mais recentes, mas mesmo assim em retrospectiva, Dark Days, os Yard Act, que têm um disco novo para este ano de 2026, tal como os Guerriers, e esta é Sign of the Times de 2023.

Blind Spot dos Maruja, a apontar 2023 também. Os Maruja que estão de regresso a Portugal neste verão e também neste mês de maio. Concertos dias 24 e 25 do Porto, Sala Moco. Dia 26 em Lisboa, no LAV. Mesmo para terminar, temos o projeto colaborativo entre Matt Vartor Gray e John Spencer. São os Heavy Trash através de Goodman. Já agora também convém para as despedidas dizer que John Spencer tem disco novo a sair. E aqui fica The Goodman para as despedidas. Boa noite, take care.

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Muito bom dia, está aberta a hora 7 pela RTP Antena 3, manhã de domingo, venham daí, eu sou Valentina Jesus, fico até às 11 da manhã e tenho a Airlander para início de hora. Valentina Jesus.

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Sol, dentro está God Protect Me From My Enemies. 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Para ouvir agora na RTP Antena 3, ainda João Maia Ferreira, acompanhado de Michael Knight e Ray. Bom dia, bom despertar.

0: com as coisas incríveis que Ray é capaz de fazer com a sua voz, como esta Beware South Lander Lover Boy.
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0: Filipe Sambado, agora com O Meu Sangue, vai estar acompanhado da Orquestra do Mar na Rádio Fanel.

Vou nesta Waiting So Long. Ainda Afonso Cabral, assim a trazer alguma ironia, ou muita ironia, no Dança Comigo na Ilusão. É música nova, próxima por cá é Inês Marques Lucas. 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Traz-me o verão a casa, é novo single e é também a música que marca a estreia de Inês Marques Lucas. Como realizadora, podemos dizer, ela que realizou o videoclipe desta música e vale muito a pena espreitar. 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

Figuração, convidada também para esta hora pela RTP Antena 3, manhã de domingo. Tom Mesh chega já de seguida com Slow Tonight, ainda os pontos negros com Hipnotizado. Bom dia.

0: estamos no regresso 20 anos depois com este hipnotizado. Reta final para mais uma hora pela RTP Antena 3.
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0: Para ouvir até às 8 da manhã de Dare e Jessie Ware. Depois das 8 chega mais uma edição de Fricção Científica. Até

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0: cá estamos para mais uma hora pela RTP Antena 3. Manhã de domingo, sejam de novo muito bem-vindos à prova agora de Disclosure.
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1: Para trás ainda os Disclosure, The Sun Comes Up Tremendous, e ainda bem que assim é, porque estamos muito a fim de verão. 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Como canta agora Júlia Mestre, ainda por cá The XX e Last, ainda para ouvir nesta hora a Fricção Científica com Isilda Sancho. Bom dia.

0: ouvinte. Bom Vivana, também convidado para esta hora pela RTP Antena 3.
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0: Para trás ainda The XX e Júlia Mestre. Agora para ouvir James Blake com Dave Doesn't Just Happen. Ricão Martins e Maria Reis têm também presença assegurada nesta hora pela RTP Antena 3 e daqui a pouco, já sabem, há para ouvir a Fricção Científica com Isilda Sérgio.

Estagnação, para trás ainda Raquel Martins com Choose Your Playa, um dos avanços de London, When Are You Gonna Feel Like Home. Próxima fica Matt com Coming of Age. Depois temos a Fricção Científica com Isilda Sancho. 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

0: Of Age, e agora uma boa notícia para pessoas como eu que passam a vida a sonhar acordadas ou que parece traz benefícios. A Isilda Sanches explica tudo agora na Fricção Científica.
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2: Sonhar acordado tem benefícios inesperados. Pode ajudar-nos a perceber padrões escondidos no mundo à nossa volta. Um estudo a ser publicado na Neuroscience of Consciousness fornece evidências de que os lapsos momentâneos no autocontrole que acontecem quando a nossa mente divaga criam um estado mental único que favorece a aprendizagem de rotinas automáticas. Apesar de passarmos entre 30 a 50% do nosso tempo em divagação mental, esta está normalmente associada a pior desempenho cognitivo, incluindo incapacidade de manter a atenção continuada e responder de forma impulsiva, o que é verdade. Mas este estudo revela que a divagação mental favorece o que os investigadores designam como aprendizagem estatística, o que ajuda, por exemplo, na previsão de comportamentos. Os investigadores quiseram saber se as duas coisas estavam ligadas, isto é, se a perda de atenção, a suspensão da atividade executiva, está ligada à capacidade de aprender padrões, a tal aprendizagem estatística. Após uma série de experiências com mais de 200 estudantes universitários que fizeram exercícios desenhados para medir em simultâneo o autocontrole, a detecção de padrões e o estado mental, os cientistas concluíram que a suspensão temporária das funções executivas facilita de facto o processamento automático de padrões ambientais, ou seja, relaxar o foco da atenção liberta recursos para a detecção automática de padrões. A descoberta, dizem os investigadores, lembra que ter atenção não é simplesmente bom e sonhar acordado não é apenas mau. Convém é distinguir quando é importante estar atento e quando não faz mal deixar a mente divagar.
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0: Pois, se calhar a minha questão baseia-se exatamente nisto. Saber quando divagar e quando prestar atenção. Bem.
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0: Segue a música na RTP Antena 3, agora com Bispo. Seguimos a Full Energy, ainda Father John Misty e Damn Flying Monkeys. Bom dia.

Ganso com este deixar-te para trás ainda Damn Flying Monkeys. Reta final para mais uma hora pela RTP Antena 3 até às 9 da manhã. Ainda para ouvir Georgia Smith e Slow J com Prodígio. 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Depois das 9, disco da semana e a Lush FM.

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5: Está aberta mais uma hora pela RTP Antena 3. Hora 9, 8 nos Açores. Venham daí a David Byrne para início de hora.
6: Valentina Jesus, na RTP Antena 3.
5: E há também disco da semana e Aleixo FM. Bom dia.

0: Marias, nesta outro atardecer, estamos em contagem decrescente para os concertos de Bad Bunny no nosso país.
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0: Agora Richie Campbell, Sweet Like Sugar, ainda Lucy Dacos e Houseplants.

0: Duet Like This.
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0: E há mais música em português para ouvir nesta manhã de domingo. Agora com Benjamin e Recursos Humanos. É o primeiro avanço de um novo álbum, com saída prevista para setembro. 18 de setembro, podem já marcar na agenda. Crónicas do Monte Zeus. E dentro está este Recursos Humanos. Daqui a pouco chega o disco da semana.

0: Recursos Humanos, também convidado para esta hora pela RTP Antena 3. Agora está na hora de conhecermos mais um dos temas que compõem o disco da semana, sexto trabalho de originais de Prof Jam, dá pelo nome de Love Songs Die. Dentro está esta colaboração com Ivandro, dá pelo nome de Mulher.
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0: Me Evandro, juntos neste Mulher, é um dos temas presentes em Love Songs Day, o disco em destaque ao longo de toda esta semana pela RTP Antena 3.
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0: Agora prossegue a música com Broken Social Scene Mission Accomplished. Ainda Filipe Carlson, depois chega Bruno Aleixo.

0: Rafael Santos com este Parece. Agora está na hora de Aleixo FM, hoje sobre abelhas ou abelhas. Já vão perceber porquê.
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3: Olá e bem-vindos a este programa muito clássico da Rádio Pública. Esta semana tem cá o ajudante, que também é muito clássico da Rádio Pública. Busto.
4: Olá, bom dia.
3: E hoje, como é Dia Mundial das Abelhas, vamos falar delas. Das abelhas. Ou abelhas, como dizem em Lisboa. Abelhas.
4: Sim, é um dia que pretende alertar para a importância das abelhas no planeta. Os cientistas têm vindo a alertar que um planeta sem abelhas é um planeta sem pessoas.
3: Pá, esse slogan não é lá grande coisa.
4: Slogan? Não é um slogan, é a realidade.
3: Sim, está bem, mas... Pá, é uma frase que é suposto deixar as pessoas muito preocupadas. Isto do planeta sem pessoas, para muita gente é um cenário, pronto, positivo, não é?
4: Sem pessoas, sem ninguém.
3: Oh, a pessoa ouve isso e não imagina ninguém. Imagina menos pessoas a estorbar e menos filas, menos barulho, mais espaço. E pronto, depois até gosta desse cenário.
4: Ok, então o que é que propões que se diga?
3: Como slogan? Sei lá, um mundo sem abelhas é... É um mundo sem sobrancelhas.
4: Um mundo sem abelhas é um mundo sem sobrancelhas.
3: Olha, pelo menos rima. E cria curiosidade em quem ouve. Porque toda a gente fica esquisito sem sobrancelhas, não é? É ou não é? Fica ou não fica?
4: Fica, mas quer dizer,
3: e
4: o objetivo...
3: E cria essa curiosidade, a pessoa vai querer saber mais sobre o assunto. Tipo, eis, sem sobrancelhas? Como assim? Deixem-me cá saber mais sobre esta cena. Cumpes. Pois a pessoa vai saber mais sobre o assunto e pronto, vai perceber que sem abelhas acaba a vida no planeta. E sem vida não há sobrancelhas, não é? Daí o slogan, sem abelhas não há sobrancelhas. O quê? Não gostas? Caralho, foi um slogan criado agora, sou opção. Não acho nada mal, hein?
4: Sim, está bem, talvez, mas a verdade é que os cientistas consideram as abelhas os seres vivos mais importantes e insubstituíveis da natureza. Uma grande parte da produção mundial de alimentos depende da ação de polinização. Daí que sem abelhas não haja pessoas ou sobrancelhas, como tu disseste.
3: É. E o que é que podemos fazer mais para ajudar as abelhas?
4: Várias coisas. Uma é plantar flores, claro, ou deixá-las crescer de forma natural. Quem não tiver jardim pode usar vasos, pequenos canteiros.
3: Ok. E se as abelhas entrarem em casa das pessoas? Como é que se deve proceder?
4: Oh, nesses casos é tentar que elas voltem à rua, ao seu habitat natural. Não devem tentar enxutá-las com as mãos, porque assim as abelhas vão entrar em modo de defesa e podem ferrar.
3: O melhor é usar uma pessoa ruiva, se tiverem uma mão.
4: Hã?
3: Ah, o quê? As abelhas gostam mais de pessoas ruivas, a não ser de volta delas.
4: Porquê?
3: Não se sabe, mas olha que é verdade. Acho que é porque as abelhas acham que as pessoas ruivas são flores gigantes, sei lá, por causa da cor do cabelo.
4: Pois, se calhar é qualquer coisa assim.
3: Na zona da minha tia havia um garoto ruivo e sempre que alguém dali queria enxutar abelhas, pronto, de forma pacífica, iam chamar o garoto. Ele depois vinha e as abelhas iam para o pé dele e depois iam com ele para a rua.
4: Pois, parece ser uma técnica segura, mas nem sempre será fácil ter uma pessoa ruiva para ajudar.
3: Pá, se calhar também funciona com peruca, sei lá. Às tantas, basta meter uma peruca ruiva e pronto. Ou vestido como uma flor, calças verdes, camisola cor laranja, amarela. Se calhar também funciona. Olha, é provável até.
4: Sim, e sabes quando vemos uma abelha parada, pousada num sítio qualquer?
3: Sei, o que é que tem?
4: É provável que seja uma abelha muito cansada e que precisa de ajuda.
3: Ah, então como é que eu posso ajudar aí?
4: Podes colocá-la junto de uma flor, das que tenham mais néctar, como alfazema ou girassóis. Se não tiveres nenhuma flor dessas, podes dar-lhe água com açúcar.
3: Quê? Como se dava às velhas antigamente? Quando lhes dava a fraqueira?
4: Sim, duas ou três gotas de água com açúcar, numa colher pequena, e colocar junto à abelha, para ela beber e ficar com a energia.
3: Pá, olha que isso parece perigoso. Se eu fizer isso, no dia a seguir tenho lá 200 abelhas, todas à espera de água com açúcar, em vez de irem polinizar as flores, ou mais não sei o quê.
4: Oh, isto não é para fazer muitas vezes, só em casos de emergência.
3: Ok, então se eu fizer isso e depois ficar com a casa cheia de abelhas, vais lá tu enxutar, vestido de flor, uma peruca ruiva na cabeça.
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0: Sou muito fã de Bruno Aleixo e amei este episódio de Aleixo FM.
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0: Segue a música na RTP Antena 3, agora com Chaco e este Dangerous Lover. Ainda Yolanda e Harry Styles. Bom domingo.

Steady Go. Para trás ainda Yolanda e Secou. Agora há para ouvir Noise Arville, que está confirmado na edição deste ano do Wall na Covilhã. Vai estar a fazer uma residência artística e o resultado pode ser visto no dia 19 de junho. 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Ainda para ouvir Ana Lua Caiano e Olivia Rodrigo.

para ouvir até a hora certa, até às 10 da manhã, 9 nos Açores, Olivia Rodrigo, Ace One e a banda In The Tuned R&B. Depois das 10 há mais uma edição de A Vida Numa Estante. Até já. 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
3: Cá estamos para mais uma hora pela RTP Antena 3, manhã de domingo. Comigo Valentina Jesus, continuo por cá até às 11 da manhã, agora com Gorillaz.

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Thundercat chega já de seguida com a voz a título póstumo de Mac Miller em She Knows Too Much. Esta é RTP. Ainda Tiago Tencour e Django.

0: Fomos até 2012 para recuperar este tema nesta manhã de domingo pela RTP Antena 3.
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0: Agora a Branco com Dino Santiago e Jill Freedom, juntos neste Mood 111. Depois chega mais uma edição de A Vida numa Estante.

E June Freedom, juntos neste Mood 111, está quase a chegar a vida numa estante. Esta semana vamos dar voz às mulheres que foram silenciadas durante várias décadas, apesar de elas contarem uma parte importante da história do país e que não deve ser esquecida. A Raquel Mourão Lopes apresenta-nos o mais recente livro de Filipa Martins, chama-se No Meu Fim Está o Meu Começo, e é Salvador Sobral quem vai deixar a habitual sugestão de leitura. Começa agora A Vida numa Estante.

0: vida numa estante. Passando a capa do livro, logo nas páginas iniciais, ainda nem entramos na história, a primeira frase com que nos deparamos, em epígrafe, é da autoria de Maria Velho da Costa e reza assim: são elas que acordam pela manhã as bestas, os homens e as crianças adormecidas. E logo ali, sem precisarem sequer de ser nomeadas, percebe-se quem vão ser as protagonistas deste romance: as mulheres.
1: Eu cresci com histórias latentes de mulheres, muitas das quais não podiam registar a sua própria história porque eram analfabetas, contadas à mesa da cozinha. E eu, como praticamente todas nós, sou uma leitora formada principalmente por olhares masculinos, porque se nós olharmos para os grandes autores, eles trazem-nos sobretudo uma visão masculina. Portanto, considerei que aquelas histórias que não eram transmitidas a partir de um palco ou a partir de um púlpito eram histórias menores, eram histórias que não tinham interesse literário.
0: Mas o que Filipa Martins rapidamente concluiu é que é dessas histórias que é feita a nossa memória.
1: E eram histórias de mulheres que ficaram viúvas muito novas, que foram violadas, mas não o sabiam porque não conheciam a palavra violação, porque a violência contra as mulheres era praticamente um dado adquirido, estava institucionalizada na sociedade. Mulheres que foram mães porque o aborto naturalmente era ilegal e fazê-lo clandestinamente era um enorme risco.
0: Estas histórias, mais do que contarem o que se passou nas nossas famílias, dentro das nossas casas, contam também a história de um país, Portugal.
1: Um país onde nós vivemos durante 40 anos e que, infelizmente, algumas pessoas parece que estão a desejar que volte. E eu senti-me também convocada pelo lugar onde estamos neste momento, pelas ameaças de autoritarismo e pelo um saudosismo romantizado do que era o Estado Novo e até de uma divisão dos papéis sociais de homem e de mulher. Senti-me convocada a escrever estas histórias.
0: No meu fim está o meu começo, assim se chama, e tem como protagonista Isabel.
1: A Isabela não sabe quem é o pai, não é? Filha de pai incógnito, como a minha mãe é filha de pai incógnito. E no fundo é uma luta contra o tempo, não é? Porque a única mulher que poderá ter a chave deste mistério está a esquecer. E é alguém com quem Isabel sempre estabeleceu uma relação um pouco amputada, com muitos silêncios, muitas frases não ditas. E eu acho que o que de alguma maneira é bonito nesta história é que na doença dá-se uma aproximação entre mãe e filha. Num lugar de esquecimento é quando estas duas mulheres se conseguem encontrar.
0: Não cabendo exatamente na prateleira da autoficção, este é o livro, a própria Filipa o admite, que mais se aproxima da sua história pessoal.
1: A minha avó morreu com Alzheimer, eu assisti à forma como a minha mãe cuidava da minha avó, que é a figura da cuidadora, que ainda é um papel muito feminino, não é? Parece que há aqui uma espécie de desígnio da mulher cuidar nas fases de maior fragilidade do ser humano, que é na infância e depois mais tarde na velhice.
0: A memória tem sido uma espécie de fio condutor da obra da Filipa Martins. Desde o romance da estreia, a memória dos Rouxinóis lá está. Agora, criou uma personagem com Alzheimer e arriscou-se, entretanto, no cinema com uma curta-metragem, que já foi premiada em Cannes e em Nova Iorque, e que volta a abordar o tema. Desta vez, a memória traumática e como isso pode ser um bloqueio.
1: É uma mulher que, após esse trauma, ficou com problemas de memória de curto prazo, então é guiada por Nova Iorque através de alarmes que recebe.
0: Os lembretes, não é? Os sinais de alarme no telemóvel.
1: Exatamente. Que lhe dizem coisas tão simples como: não ponhas açúcar no café porque és diabética, vai comprar flores, ou então segue até ao 9-11, ao memorial, e é aí que ela compreende e percebe as razões do seu próprio trauma, não é?
0: Agora, muito em breve, a Filipa prepara-se para voltar a juntar estes dois mundos.
1: O projeto mais pessoal que eu tenho em andamento é a minha segunda curta-metragem e vou adaptar um pequeno episódio deste novo romance. Portanto, vou juntar a literatura ao cinema.
0: A vida numa estante.
2: Eu gosto de estar fresco das estrelas e destas coisas.
3: Ah, o senhor é um artista.
2: Um artista? Não que eu saiba.
0: A Providência Guitarra, filme de João Nicolau, que estreou ainda há uns dias com o apoio da Antena 3, marca o batismo de Salvador Sobral como ator. O Salvador veio à 3 esta semana falar desta experiência no cinema e mostrou-nos o que anda a ler.
4: Então, um dia estava em casa de um amigo belga e ele estava-me a falar de banda desenhada e eu disse-lhe que nunca tinha lido banda desenhada e acho que a Bélgica é tipo a meca da banda desenhada e ele ficou chocado. Disse, como assim? Nunca leste um livro de banda desenhada? Não posso ter 36 anos e nunca ter lido banda desenhada. E eu, só leio romances, só gosto de romances. Enfim, e ele deu-me este livro, isto foi há duas semanas, e eu estou a devorar isto. Enfim, Le Journal de mon père, isto será o diário do meu pai, e deste japonês, Jiro Taniguchi. É muito bonito e é poesia, na verdade, as imagens são poesia, e eu acho que vou começar a ler mais BD.
0: Salvador Sobral a recomendar O Diário do Meu Pai, de Jiro Taniguchi. Filipa Martins a apresentar-nos o seu mais recente No Fim Está o Meu Começo. Eu sou a Raquel Morão Lopes, esta é a Vida numa Estante. Até ao próximo capítulo.
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6: Foi assim mais uma edição de A Vida numa Estante e posso dizer que a entrevista completa à Filipa Martins, autora do livro No Meu Fim Está o Meu Começo, já está disponível em antena3.rtp.pt e nas plataformas habituais, bem como todos, absolutamente todos os capítulos de A Vida numa Estante. 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Agora a MXGPU com

estão os The Strokes com este Going Shopping na reta final de mais uma hora pela RTP Antena 3. Depois das 11 da manhã chega mais uma edição de Vocês Sabem Lá, esta semana com Alexandre Guimarães e Bárbara Tinoco. Há conversa sobre vários temas, como, por exemplo, ser mãe durante uma tour e também, obviamente, o novo álbum Hormonal. Eu sou a Valentina Jesus, estou de volta na próxima quarta-feira. Até lá, a continuação de um excelente fim de semana com a RTP Antena 3. 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
1: Vocês sabem lá, boa viagem, bom dia e bom domingo na RTP Antena 3. Já sabem, todas as semanas vamos rodando entre locutores e recebemos ilustres convidados. E ilustre é a palavra certa para eu descrever quem eu escolhi para estar aqui comigo a passar esta manhã domingueira. Desde já, bem-vinda, Bárbara Tinoco.
2: Muito obrigada.
1: À RTP Antena 3. A minha primeira pergunta é muito simples. Imaginamos, neste momento que rolas o dado, sai um 7. A minha pergunta é, qual é o teu critério para escolheres a que jogador é que vais roubar a carta? Ou seja, tu recolocas o ladrão e a certa altura vais ter de escolher um dos jogadores. Qual é o teu critério?
2: É o que está mais à frente no jogo.
1: Sempre?
2: Sempre.
1: Mas imagina que ele só tem uma carta. Fica sem cartas?
2: Fica,
1: é que o outro tem
2: cartas.
1: Mais cartas, tens mais oportunidades de ter o recurso que tu queres.
2: Sim, mas, ou seja, se já estás muito à frente no jogo e estás sempre a calhar aquela matéria-prima ao gajo, ele se calhar três jogadas à frente já está com a mão cheia outra vez.
1: E possivelmente tem um porto.
2: É.
1: Já, porque essa
2: exato,
1: malta depois
2: exato.
1: Dá no...
2: Portanto, yeah. Eu, a minha, é sempre, lixa sempre o gajo que está à frente.
1: E tu és também...
2: Sem misericórdia. Da... E se der para lixar dois ao mesmo tempo, melhor ainda.
1: E tu cortas relações comerciais com quem está à frente também?
2: Sim.
1: Pois, claro.
2: Sim,
1: pois,
2: sim,
1: claro.
2: Sim.
1: Ainda tens amigos?
2: Tenho, vejo. Agora, nem todos gostam de jogar comigo.
1: Pois, exatamente. Como é que é um campeonato de Catan?
2: É exatamente como jogar com os amigos, mas muito mais concentração.
1: E são muitas pessoas?
2: São algumas pessoas. Quando... E por acaso, todos os anos eles me convidam, como eu sei jogar, eles convidam-me sempre para ir ao campeonato sem fazer tipo a inscrição. Acho que eu não posso dizer. Olha. Mas é só porque eu efetivamente sei jogar e já fui ao campeonato, e então eles convidam-me tipo, a me qualificar depois no campeonato como qualquer outra pessoa. E eu nunca mais consegui voltar a ir por causa da minha profissão. É um dos meus grandes desgostos.
1: Agendas.
2: Yeah.
1: Tu costumas ir pela tática de rua mais comprida ou de cavaleiros, ou cartas de envolvimento não é muito a tua coisa?
2: Depende um bocadinho de como é que me está a correr o jogo. Ou seja, eu acho que isso tem mesmo a ver.
1: Sim, se não bate recurso, não é?
2: É, se estás ali, pá, usar as tuas... Eu sou um bocadinho a favor de não manter muito cartas na mão.
1: Ah, pois, também por causa do ladrão, não é?
2: É, às exato. Não, ou não seja, também estar ali a acumular cartas...
1: Percebo perfeitamente.
2: É muito capitalista a minha forma de jogar. É muito... Mete em movimento.
1: Sim,
2: mete
1: sim.
2: Em movimento.
1: Muito capitalista, e consigo perceber que há uma raiva acumulada também. E que tens saudades de jogar.
2: Mas tu gostas de jogar, Alexandre?
1: Eu adoro jogar.
2: É, pronto, eu posso-te convidar um dia para o grupo social que joga Catan.
1: Fico muito contente porque são um bocado as virões de verão com o meu grupo também. Portanto, fico muito feliz. Ora bem, a última vez que te festei, já foi há alguns anos. Na altura pregaste-me a peta de dizer que só tinhas o globo de ouro na sala porque os teus amigos com quem moravas obrigavam-te. Então, agora, onde é que tu tens o teu globo neste momento?
2: Vais ficar triste porque agora ainda está no sítio pior. Agora está na arrecadação do estúdio.
1: Ah, então de facto tu, quando tiveste a tua opção, escondeste o globo.
2: Está mesmo escondido na arrecadação. Eu nunca o vejo.
1: Porquê?
2: Sei lá, não sei. Não quis pôr como decoração.
1: Eu já falei com malta que já ganha globos e que dizem, e mesmo discos de ouro e de platina, que não querem ter muito isso exposto porque parece que ter aquilo ali fala-os pensar que não têm de trabalhar mais ou que não têm que continuar na luta. Não sei se te identificas com isto ou não.
2: Acho só que, na verdade, eu separo muito bem a Bárbara Tinoco, que é a pessoa de casa, e a Bárbara Tinoco, que é a figura pública e que é uma profissional da música e que é conhecida. E o Globo de Ouro está dentro desta categoria, e eu acho que nós somos meninas diferentes. E eu, por acaso, acho que separo até mesmo dentro da minha cabeça. Então, de repente, estar ali o Globo... É tipo, não, isso é da outra Bárbara, isso não está dentro desta... Aqui é gatinhos, livros.
1: Faz sentido essa não separação. E nota-se também no teu comportamento. Eu há pouco tempo recebi aqui na RTP Antena 3 o Papillon. E o Papillon disse-me que... eu perguntei qual é que era a música preferida dele.
2: Parece, não sei.
1: Da filha dele. E ele disse-me logo... que a partir do momento em que faz uma música com a Bárbara Tinoco não há luta.
2: Sim, eu sou muito forte. Não, a Rubi é pequenina. Eu visto lantejoulas, ele não veste.
1: E ele deu-me uma resposta muito bonita sobre a vossa relação e como cresceu. Disse que vocês do nada estás a falar ao telefone com a filha dele enquanto ele está a jantar e que roubas toda a atenção da miúda.
2: Estou a trabalhar para a tia preferida.
1: Completamente a trabalhar para a tia preferida. E tu... na ordem deste assunto, tu uma vez mencionaste uma coisa que eu fiquei preso nesse conceito, que foi tu teres a noção do que é ser o primeiro concerto de alguém. Porque é muito especial. Ah, um concerto sim. É muito especial. Ou seja, pelo menos na minha vida e na tua também, não é? Tu do outro lado, mas também, de vez em quando, do lado que eu os vejo, eu, para mim, acho que é dos sítios onde eu sou mais feliz. É ver um concerto. Gosto muito. E então, pensar no primeiro, eu não me esqueci do meu primeiro concerto. E certamente há uma geração inteira que não se vai esquecer que foste tu. Não te quero perguntar como é que tu te sentes, porque isso é uma resposta óbvia, mas se traz algum peso, se traz leveza, como é ter um target em concertos que está a começar nesta aventura de experienciar a cultura desta forma?
2: Tenho algum cuidado de explicar, normalmente de forma cómica, as canções que eu sinto que são mais difíceis de entender para as crianças e às vezes também para os adultos. E depois... Eu acho que aconteceu meio sem querer, acho que o meu universo cénico e a forma como eu me apresento em palco é muito apelativo para uma camada mais jovem e pronto, obviamente as canções. Mas acho que até essa camada extra, visual, eu vejo as crianças no espetáculo e elas estão tipo... E eu acho que, sei lá, que bom, não é? Que espetacular que é ver uma criança sentada maravilhada com uma coisa que veio da nossa cabeça e é mágico.
1: E falas? Com eles.
2: Falo. E é isso, tento.
1: O que dizem?
2: O que é que me dizem? Normalmente ficam com vergonha ou pedem um abracinho, uma fotografia. Elas normalmente, assim, as mais, só assim algumas crianças mais atrevidinhas é que fazem assim uma pergunta mais que não estás à espera.
1: Mas isso é incrível.
0: Vocês sabem lá.

0: Eu na altura não tive a oportunidade, mas este cruzamento de dares concertos para muitas pessoas mais novas e depois teres cruzado o conceito do 25 de Abril com a madrugada que eu esperava, qual é que era a faixa etária que estava no espetáculo?
1: Eram um bocadinho os meus concertos. Famílias. Famílias. A avó, a mãe, o pai e os filhos pequeninos.
0: E os filhos pequeninos percebiam o tema?
1: Para tu perceberes, eu cheguei a ter cartazes depois nos meus concertos a dizer fascismo nunca mais com glitter.
0: Isso é lindo.
1: Com glitter, tipo,
0: tipo
1: escrevi escrita com rosa, fascismo nunca mais.
0: É o cruzamento dos dois mundos. Isso é fantástico.
1: Sim, e eu acho que o espetáculo tinha esta componente de levar a uma camada mais jovem. Ou seja, eu acho que é diferente tu leres num livro de história ou tu poderes experienciar, sentir, porque a arte tem a capacidade de nos fazer sentir, e às crianças também. E levar esta camada do que é o 25 de Abril e o que é que significa, sem tu estar só a ler num livro de história com a tua professora a dizer que era assim. Não, tu ali podes ver, podes sentir, podes pensar, mãe, fascismo nunca mais. E acho que o espetáculo também foi especial por isso, exatamente por havia os dois extremos, que era pessoas já muito velhinhas que diziam, era mesmo assim, nós vestíamos estas roupas, uau, e saíam emocionadas, e esta camada muito mais jovem que fazia pela primeira vez perguntas aos pais.
0: E qual é que foi o gatilho para este, o gatilho, não, neste caso o cravo, para este espetáculo acontecer?
1: Lembra-me agora.
0: Qual é que foi o momento em que se decidiu fazer este espetáculo?
1: Eu e a Carolina, quando nos conhecemos, nós temos de fazer um musical. E ela disse, nós temos de fazer um musical. E então eu apaixonei-me por um escritor que é o Hugo Gonçalves e propus-lhe, disse-lhe, olha, eu gostava de fazer um musical com a Carolina, gostava de te convidar para escreveres um musical, e ele estava a fazer uma investigação para o livro dele que se chama A Revolução, e é mesmo literalmente sobre o 25 de Abril, portanto estava muito por dentro do assunto, estava a viver muito intensamente esse tema mesmo dentro dele, e ele propôs-nos fazer sobre isto, e nós caímos de costas com a ideia, e de repente quando fomos fazer as músicas e levar para palco, mas o cravo foi o Gonçalves.
0: Ora, muito bem, em malta, em primeiro lugar, eu não vou fingir que sou fixe e não vou ser mega profissional. Eu vou admitir, eu estou muito entusiasmada para esta noite. Isto não é uma noite normal. Sinto-me muito sortuda por ter a oportunidade de fazer este espetáculo. Isto é uma situação de Bárbara Tinoco em cima do palco da

0: houve ensaio geral, tu não contaste?
1: Não, eu fiz os ensaios sem cantar.
0: Pois.
1: Então, ou seja, nós tivemos uma semana a ensaiar e eu não podia cantar. E então eu entrei muito nervosa no concerto porque eu pensei, isto é a maior oportunidade da minha vida, profissionalmente, isto é um sonho tornado realidade e eu estou a metade, mas assim que eu entrei em palco eu acho que eu fui inteira.
0: Chegaste a dizer que eras a Marina nesse dia?
1: Cedo, muito cedo.
0: E como é que foi a tarde lá?
1: Foi a ver os últimos pormenores, a ver, porque há coisas que nós fazemos cenicamente que às vezes só dá mesmo para experimentar nos sítios. Ou seja, por muito que tu visualizes ensaios no ensaio geral, há coisas que só lá. E então, eu costumo dizer, o último ensaio geral foi antes do espetáculo e correu pessimamente. Isso é significava que à noite ia correr bem.
0: E o que é um ensaio geral correr pessimamente?
1: É tipo tudo sair ao lado, alguém se enganar numa coisa meio óbvia, tudo torto, tudo meio tenso. Mas ensaio que corre mal, ensaio geral que corre mal, é espetáculo que corre bem. Quando correr bem, o ensaio geral aí é que é para ter medo.
0: Ah, é?
1: É, é.
0: E no ensaio geral também mergulhavas naquela piscina final?
1: Primeira vez que foi mesmo em palco, nunca tinha feito para não molhar a roupa.
0: Pois, era isso que eu estava a pensar, ou seja, molhar a roupa era estranho, não é?
1: Portanto, lá está, mais uma coisa que foi ao vivo ou nada. E eu estava cheia de medo da água ser muito fria, que eu sou friorenta.
0: Pai, isso é incrível, de nada estás no meio de uma piscina.
1: Sim, em cima
0: do palco da...
1: Mas por acaso estava boa.
2: Vocês sabem lá.

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0: falamos, obviamente, do concerto que te tornou a artista mais jovem de sempre a escutar Mamel Arena. Tu vais arrecadando assim uns títulos interessantes. Não sei se ligas alguma coisa a isso ou não. A verdade é que são conquistas.
1: Alguns não, porque é tipo a mais jovem. Mas vai haver uma mais jovem. Dá-lhe 3 anos.
0: É verdade. Mas e assusta-te se teres feito tão cedo no sentido de para onde é que eu agora vou escalar? Ou isso não é uma inquietação?
1: Eu penso muito sobre o futuro e se existe uma longevidade. Eu tenho muito medo que este seja o meu último disco. Eu penso, às vezes penso nisso, olha, este pode mesmo ser o meu último disco. Tenho medo, mas estou a aprender a viver isso com tranquilidade. Ou seja, aceitar o fim inevitável, que pode ser ou não inevitável, de uma carreira artística.
0: E tens muito o que fazer. Podes, se quiseres e tiveres essa ambição, tens estádios.
1: Tenho estádios. Imagina.
0: A Arena não é o maior recinto musical em Portugal. É, se calhar, a maior sala.
1: A maior sala é.
0: Mas, ainda no ano passado, Escalema, esgotaram um estádio do Sport Lisboa.
1: Partiram tudo.
0: Portanto, isto nunca se sabe. Ora bem.
1: Preciso de mais criancinhas. Façam mais criancinhas, faz favor.
0: Temos que contribuir para a taxa de natalidade.
1: Eu estou a tentar ajudar.
0: Sim, exatamente. Tu estás a trabalhar para ti própria.
1: É, exato.
0: É um bocado isso. Ouvir a música que te barrou no The Voice em uníssono na Mamel Arena, é algum momento que te fique? É um já não suporta esta canção? O que é que vem?
1: Não, por acaso acho que foi mesmo especial e a coisa de podermos ver mesmo a prova cega ao vivo.
0: Sim.
1: E depois eu cantar, eu acho que teve mesmo muita força. É mesmo ver de onde é que tu vens e até onde é que tu chegaste. E contar a história toda e poder agradecer a toda a minha equipa e a todas as pessoas que me trouxeram até aquele exato momento. Acho que foi um dos momentos mais especiais do concerto. Ainda por cima os fãs fizeram uma surpresa e eles espalharam em todas as cadeiras do Mamel Arena um cartaz a dizer "nós dissemos que sim", ou uma frase muito parecida com esta.
0: E
1: eles espalharam por todo o lado. Como é que eles fizeram? Eu nem sei como é que eles fizeram isso. Como é que eles tiveram tempo?
0: Pois, porque parece autoprodução, mas não, são mesmo os
1: fãs.
0: Não,
1: foram os fãs que fizeram. Ou seja, foi mesmo, acho que foi o momento-chave da noite, que é mesmo inspirador, não é?
0: Eles sabem que tu vais cantar essa música e então naquele momento combinam e...
1: Foi só para aquele dia. Foi
0: poderoso.
1: É, foi mesmo poderoso. Foi uau. E eu não sabia, foi mesmo surpresa.
0: E ainda mais, ainda para mais ser surpresa. Se passamos de uma plateia em uníssono, de uma arena esgotada, a cantar uma música tua, gostava de relembrar, tens que me ajudar. Era Jam Club?
1: Uhum.
0: Era?
1: Sim.
0: Jam Club?
1: Sim.
0: Tinhas que idade?
1: Foi durante a faculdade. Ou seja, não sei, 18, 19, 20.
0: E qual é que era o modus operandi? Tu chegavas lá que eras?
1: Acho que saía da faculdade e ia meio sequer. Ou seja, aquilo tinha um compasso de espera porque eu tocava tipo às 10, acho eu. 9 e meia, 10. Essa noite assim mais tardia. Depois tocava 2 horas.
0: E tocavas o quê?
1: Montes de covers. Alguma música portuguesa, mas o bar era... Só tinha estrangeiros, aquilo era mesmo um bar de estrangeiros. E então eu levava tipo um carron, levava uma pandeireta e punha a malta a tocar comigo e tocava assim.
0: Tu davas instrumentos às pessoas que estavam a assistir ao concerto?
1: Sim, bêbados.
0: Muito interessante.
1: Era muito divertido, por acaso era divertido.
0: Claro que era,
1: obviamente. Era, sim.
0: Very
1: não,
0: typical.
1: Tu para tocares para bêbados tens, e eu não bebo, tens de pelo menos parecer.
0: Sim, claro, tens que no fundo tentar entromar-te, não
1: sim,
0: é?
1: Sim, faz parte do caos, não lutes contra o caos.
0: Como é que era o instrumental? O instrumental era tocar.
1: Eu tocava
0: coisa?
1: A guitarra o tempo inteiro.
0: A guitarra.
1: Que devia ser assustador, porque eu toco muito mal. Hoje em dia eu penso, o senhor que me contratou, que é o João, coitadinho, ele devia pensar, pronto, não há mais ninguém.
0: Ainda existe o bar? Será que
1: ainda existe.
0: E sim, é mesmo, senhora. É no Bairro Alto?
1: É no Bairro Alto, exatamente no mesmo sítio, ao pé do Espaço Académico, gerido pelas mesmas pessoas, João Narciso, o Marco e ainda está lá o Paulinho.
0: Grande abraço para o Jam Club. From Jam Club to Mamel Arena. Aí está ela, Bárbara Tinoco. Não foi o teu único trabalho para fazer um dinheiro, não é? Trabalhaste num call center?
1: Trabalhei, da Mel.
0: Eu também trabalhei num call center. Epá, mas eu não tive uma experiência muito agradável.
1: Mas alguém tem.
0: Era um bocado robótico aquilo.
1: Que horror!
0: Fazias o quê? Tinha outro cliente?
1: Sim, era venda de...
0: Então tu eras outbound, não é? Porque o call center separam-te sempre entre inbound ou outbound. Eu na altura... Ai, o que é que eu fiz de call center? Eu fiz atendimento ao cliente da ACP, mas a pior parte que eu tive de fazer era vendas de faturas, que era horrível. Eu tinha que convencer pessoas a mudar de...
1: Nunca fiz isso.
0: De uma operadora para outra.
1: Pois. Não, mas na verdade é esse tipo de chamadas, né? Já tem esta operadora, está contente com a sua operadora. para de me ligar, eu já avisei 30 vezes que para não ligarem
0: mais. Tinhas o guia, ou seja, quando, como é que o teu funcionava? O meu era, eu não fazia nada e quando alguém atendia, aparecia-me um guião à frente do computador que eu começava a ler.
1: Nós tínhamos mesmo números, tipo, tinha a antiga, uma folha e tinhas de ligar. Tinhas um telemóvel
0: mas já era automático.
1: Já era automático.
0: Mas já estava aquele sempre a rolar.
1: Pois é, que engraçado, tu és mais velho do que eu.
0: É.
1: Eu estava num sistema muito arcaico.
0: Pois, tu estavas um bocadinho todo, foste para o analógico, não é?
1: Foi para o analógico.
0: Eu já estava no digital. Ora bem, foste panfletos no, em carros?
1: Pus panfletos em carros, então não pus tanto.
0: Mas de quê?
1: Assim, às vezes as lojinhas ali no Cacém queriam ajuda, tipo, iam chamar uns miúdos, né? Que por pouquinho de dinheiro, ficavam todos contentes, eu ficava, e punham panfletos em todos os carros da rua, e portanto toda a gente da rua nos odiava.
0: E foste babysitter também?
1: Babysitter, esse se calhar até foi, esse e o bar até foram os trabalhos mais prolongados, que eu durante a minha adolescência toda fui babysitter.
0: E sempre gostaste?
1: Sempre gostei.
0: Portanto, sempre quiseste ser mãe?
1: Sempre quis ser mãe.
0: Ora, muito bem, vou dizer que está concretizado, diz por aí. Que,
1: tá, sim, tá.
0: Está lá. Entre títulos, foste novamente a artista mais ouvida no Spotify, a artista feminina. Não sei, como é que tu recebeste esta notícia? Ligam-te?
1: Vemos na net.
0: Ah, é? Ao mesmo tempo que
1: toda a gente. É tipo, ah, olha.
0: Que tipo, Spotify marcou-te num post.
1: Literalmente.
0: É assim que tu sabes.
1: É assim que eu sei, então não tenho outra forma de saber.
0: Não, mas o Spotify podia avisar a tua agência, ou do género.
1: Não, eu vejo sempre ao mesmo tempo que toda a gente.
0: Ah, mas isso é espetacular. E como é que tu celebras? Porque a celebração em Portugal está muito associada ao brinde.
1: Não, pois, ok, estou a perceber. Jantar fora.
0: Jantar fora.
1: Sim.
0: Muito bem. Qual é o teu restaurante favorito?
1: Qual é o meu restaurante preferido?
0: Podes dizer três, porque pode ser injusto se escolher só um.
1: É, qual é que é o meu restaurante? Eu de certeza que tenho. Espera, vamos passar isto à frente. Eu chego lá mais tarde, não vou. É porque eu estou a ouvir vários, mas nenhum é o preferido.
0: Sim, não tens de ceder à pressão, está tudo bem. Podes ficar aqui a reciclar essa.
1: Ok,
0: Podes ser o ruminante.
1: Claro, eu digo que no fim, recomendações de restaurantes para o Martino.
0: Exatamente.

0: Tu dizes que a história do Snape e da Lily fez-te muito boa a escrever músicas de amor que dói.
1: Eu acredito que ninguém explorou ainda esta vertente, que na verdade a Lily era apaixonada pelo Snape e eles nunca ficaram juntos. Eu não sei como é que não há uma geração a sofrer coletivamente em relação a este facto.
0: Será que eles podiam investigar isso na série que aí vem?
1: Não é? É assim, o Potter eu sinto que foi meio, não sei, tipo, foi acontecendo, depois tiveram um filho, depois já não dá, eu não sei, eu, alguém devia escrever sobre isto.
0: Estás entusiasmada para esta nova série ou, como és muito, muito, muito fã, pensas, epá, vão mexer aí?
1: Não, porque... eu vou ver. Claro, eu vou ver tudo, do início ao fim. Mas dizem também que é mais parecida com o livro. E eu no início fui bastante resistente aos filmes por não serem muito iguais ao livro. Então tá, há um nível de entusiasmo.
0: Boa.
1: Mas é difícil, não é? Tens tanto, aquelas personagens estão tão associadas àqueles atores, é que
0: muito
1: é
0: difícil.
1: E para os próprios atores que estão a fazer deve ser tipo...
0: Bem, para quem está a fazer então...
1: Deve ser...
0: O maior desafio de sempre.
1: Sim, sim, sim. Mas também devem estar entusiasmados, né? Para poder tocar em personagens tão icónicas.
0: Claro que sim. A verdade é que tu, quando dizes esta frase no concerto da Mel Arena, tu depois rematas com um, daqui para a frente, eu quero tornar-me muito boa a escrever sobre o amor que não dói, aquele que dura. Cá estamos.
1: Cá estamos, escrevi!
0: Não é? You made it! You made it! Este hormonal. A verdade é que há partes do disco que já estavam que é bem feitas antes do amor.
1: Temos três cançõezinhas que eu e o Charlie nos apaixonámos a fazer e dissemos estas temos de ir buscar, estas não podemos deitar fora.
0: E foi mesmo essa decisão, foi. Ou seja, temos aqui um disco que é sobre amor, que é sobre uma história de o quanto eu gosto do Fjodor.
1: Ou seja, nós na verdade começámos a fazer canções e depois eu decidi que queria ser mãe em conjunto com o Fjodor e de repente isso mudou tudo. E então o disco ficou meio sem rumo, não é que já tivesse um rumo, não tinha. Ou seja, estávamos só naquela fase de bora ver o que é que sai, bora experimentar sonoridades diferentes. Bora compor. E depois, ou seja, eu sou muito fã de o conceito encontrar-me e não tanto eu criar um conceito e depois fazer o disco, porque acho que é um bocadinho mais genuíno assim. Ou seja, sentar muito obrigada a escrever dentro daquele formato, embora no fim deste disco, depois dele já está muito organizadinho, já foi preciso escrever algumas para rematar e para dar coesão ao disco. Mas e depois, quando nós engravidámos da Masha, eu e o Charlie, tipo, nós íamos fazer o disco só os dois e depois temos, opá, não dá para fazer um disco sem o pai do bebé, que também faz música e que é produtor, não faz sentido. E então acabámos por fazer os três e o conceito foi mesmo meio encontrando. Ou seja, no início não era nada disto e depois, ao longo do momento em que fomos fazendo as canções, começou a ganhar uma forma e de repente um dia, olha, o disco é sobre isto.
0: E o que é que era antes? Tinhas definido?
1: Não, nada. Estava mesmo só a fazer canções.
0: Era penumbra de repente a penumbra ganha luz.
1: Mas sobre o que é que eu vou escrever? Exato, não sei. Ou seja, estava mesmo...
0: Mas também há uma liberdade artística aí também.
1: Super, super. Estava... Sim, não tinha nada.
0: Vamos descobrir.
1: Vamos descobrir.
0: Descobriste. E bem, tu dizes que a tua gravidez não foi muito agradável.
1: Foi péssima.
0: Já mencionaste. Mas tu já mencionaste noutros passos que tu, assim que foste mãe, a Masha foi contigo em tour?
1: Ou estás... Foi.
0: Eu não tenho experiência, eu não sou pai, mas sou tio e tenho muitos amigos. Ou seja, neste último ano todos os meus amigos foram pais.
1: Então, nessa idade, sim.
0: Exatamente. E então eu vou percebendo que a logística do primeiro ano é um bocado difícil.
1: É.
0: E tu decidiste jogar em modo lendário.
1: Sim. Eu joguei no modo difícil, sim.
0: Não foi? Porque estar em casa já é difícil. Ou seja, o acordar 3 em 3 horas, o dar de mamar, o que é que ele tem, o que é que ele está a berrar, que parece que estão a arrancar as pernas. Ou seja, o que está aqui a acontecer?
1: Sim.
0: E tu fazes isto em tour. Ou seja, como é que isto acontece?
1: Também tens de ter sorte no bebê. E eu tive sorte no bebê.
0: Ok.
1: Mas, na verdade, só é possível com ajuda. E eu, como sabia que ia para a estrada, desde o início, que nós tivemos uma pessoa, que para mim é como uma terceira mãe da minha filha, sem dúvida, que é a Raquel, e ela esteve comigo desde que o bebê nasceu, para o bebê se habituar a ela, para quando eu não tivesse, e o Fjodor, ela estar mesmo super conectada com a pessoa que está com ela, para ela não sofrer. E então... ou seja, durante esse mês tivemos muita ajuda para a minha recuperação ser mais rápida, e depois fomos em tour as duas e foi extraordinário, porque o verão nós tocamos à noite, não é? E o concerto está montado e não é preciso ensaiar, já está muito fluido, já está muito dentro do corpo. E então eu passava o dia todo com a minha filha, e durante o dia era uma mamã que fazia brincadeiras, dava leitinho, porque eu amamentei os 8 meses exclusivamente. E à noite ia tocar, depois chegava ao hotel, trocava com a Raquel e fazia à noite com a minha filha. E então sentia-me uma mãe absolutamente normal, que de vez em quando vestia lantejoulas.
0: Isso é espetacular.
1: É, e eu gravei um documentário sobre isso, porque eu achei mesmo espetacular ela poder ver estes primeiros meses dela um dia mais tarde.
0: E mesmo para ti, reviver isso?
1: Sim, sim, sim. Eu acho que há coisas que com o tempo acho que nem me vou lembrar, porque nessa fase as mulheres têm uma memória muito fraquinha, então acho que vai ser giro para as duas ver.
0: Bem, porque mesmo que tenhas mais filhos, ou seja, a primeira, não é?
1: Sim.
0: Há sempre essa... Sim, eu sou mais novo, portanto eu posso falar sobre isto. Não. Eu sei que o meu irmão mais velho, pronto, teve ali uma magia diferente, não é? E então, tu teres isso documentado?
1: Sim, eu às vezes eu penso nisso. A minha filha teve um disco, tem um documentário, tem vídeos gravados com ela, tem web peças artísticas. E eu penso, coitado, o meu filho quando nascesse, não, se só tiver um terço disto, vai para a terapia, não
0: Sim,
1: é?
0: Tu estás a estragar a tua vida.
1: É, não é? O que é que eu faço para o segundo filho? Não tenho nada para fazer.
0: É o estádio.
1: É o estádio dedicado a ele, filho, isto é, sim, para ti.
0: É o estádio, o cartaz do estádio.
1: Ah, sim, porque eu já assumi, eu já disse ao meu corpo que o próximo ou é um menino ou não temos. Não.
0: Ah, é assim que funciona?
1: Não, mas, mas eu acho que temos de mandar estas energias para o universo. Vai que o universo ouve.
0: Estamos a manifestar.
1: Estamos a manifestar, gostava de ter um menino
0: um
1: a seguir.
0: Já há nome para o menino?
1: Já, porque a nossa filha foi um menino até pai aos 5 meses.
0: A sério?
1: Era.
0: Como é que se chamava?
1: Nicolai.
0: Ah, que giro. Então é sempre, vamos sempre pelos nomes eslavos.
1: Sim, opa, não podemos chamar. É, senão é estranho, né? Masha e Margarida, não dá. É Masha e. Não, percebes? Agora é tudo eslavo.
0: Sim, Masha e o João.
1: É, Masha e o João, não dá. É estranho.
0: Sim, percebo perfeitamente. Masha em eslavo tem só uma tradução?
1: É, Maria.
0: Maria.
1: É. Okay. Ou seja, Masha é um diminutivo de Maria, mas hoje em dia na Rússia já se pode dar o nome principal com o diminutivo. É tipo Francisco e Chico, só que lá podes mesmo chamar Chico.
0: E é também, tal como cá, o nome mais dado lá?
1: É.
0: Muito bem.
1: Ou seja, o nome da minha filha é mega banal. É especial cá, mas na terra do pai é tipo... É João. É Maria.
0: Espetacular. Ora bem, em que momento é que tu te apercebes... Ah, antes disso, desculpa, vou só aqui recapitular aqui um bocadinho. Porque eu encontrei esta informação, não sei se é real, mas se for real, que é... Tu confirmaste a tua gravidez num palco nas festas da Minhas de Baixo?
1: Sim.
0: Porquê?
1: Porque eu já estava muito grávida e não dava para esconder.
0: Ah, e foi assim que entraste em palco?
1: Entrei, sim, e acho que depois fiz um post ou fiz, não sei se foi mesmo uns dias antes ou se foi uns dias depois, mas sim, entrei em palco e já não dava mesmo para esconder. Eu tinha planeado só revelar que o bebê nasceu. Ou seja, não de revelar nada da gravidez, mas eu esqueci-me que tu ficavas enorme ao longo das vezes.
0: É, vai acontecendo, a gestação tem isso.
1: Ou seja, as mulheres não conseguem esconder.
0: Sim.
1: E então chegou a um ponto que é tipo, eu vou entrar em palco e toda a gente vai saber que eu estou grávida. Mas na verdade acho que a malta foi meio descobrindo. Não foi uma boa jogada da minha parte.
0: Sim, o marketing não voltou assim.
1: Não.
0: Ora, e agora sim. Tu lembras-te do momento em que percebeste que giro, escrevi uma música que tem a letra, tem o nome das outras músicas todas, menos uma?
1: Ah, foi de propósito.
0: Ah, foi de propósito?
1: Foi de propósito.
0: Então explica-me lá porquê.
1: Eu queria, essa foi a última do disco, e eu queria muito uma música que ajudasse as pessoas a perceberem que o disco era uma história. Ou seja, porque eu e o Charlie e o Fiodor estávamos muito dentro do disco e sabíamos tudo e todos os pormenores, mas as pessoas não estão dentro da nossa cabeça. E eu queria ter uma canção que ajudasse as pessoas a perceberem o que é que iam ouvir, porque eu acho que, se calhar não é em todos os discos, mas acho que o meu disco tem mais impacto se as pessoas souberem que é verdade e que esta história é a minha história e a história da minha família, sei lá. Eu, pelo menos, quando leio uma autobiografia e sei que é verdade, aquilo tem outro peso em mim do que, se calhar, uma história muito poderosa, mas inventada. Tanto que a autobiografia acaba por se tornar o meu género literário preferido em adulta. E então, eu acho que este é o género autobiográfico na música. E então, eu quis fazer isto e tentei, e consegui, só que me esqueci do Sangue na Guerra, e é a única canção que não está em todas. E aquilo faz-me bem confusão. Eu tentei, já não cabia.
0: Já não dava mesmo.
1: Já não dava mesmo, e eu disse ao Charlie, pronto, olha.
0: Mas nem refazer o verso, nem...
1: Pá, já estava todo tão encaixadinho. E o Charlie estava tipo, eu vou-te ser sincero, eu não sabia que ias conseguir. pá, imagina, estava eu, pronto, és fixe e tal, eu estou a adorar fazer isto contigo, mas eu não sabia, eu estou mesmo contente com esta faixa e eu também fiquei.
0: Boa. Já agora mencionar que estamos a falar da cronologia do início.
1: Sim.
0: Nós chegámos a dizer o nome. Tu tens um booklet,
1: Tenho.
0: Que entregaste na tua listening party, deixa-me dizer sobre a tua listening party, porque tu arriscaste um bocadinho. A mim ninguém fez o briefing que eu ia descalçar-me.
1: Ah, eu por acaso devia ter estado no convite, não é? Eu, havia várias coisas que podias levar um plus one e que tinhas de descalçar.
0: E, não, dizia lá que havia comes.
1: É.
0: Que havia bebes.
1: Para levares um casaquinho.
0: Que ele, é, porque podia, ficar, podia fazer fresquinho.
1: O estacionamento. Eu disse tinha onde é que era o estacionamento.
0: É verdade, o convite tinha tudo.
1: Só não tinha, que tinhas de descalçar.
0: Tinhas de levar as melhores meias do teu armário.
1: Eram muito más as tuas, eu não vi.
0: Não, eu levei meias completamente standard, azuis escuras, e felizmente não estavam rotas.
1: Ok.
0: Mas eu senti alguma tensão em pessoas ao meu lado a quando o momento de descalçar. Foi do género. Eu se calhar vou ficar lá atrás. Eu se calhar não vou para a plataforma.
1: É só porque aquela alcatifa é branca. Se tu pisares, aquilo fica tipo um nojo.
0: Pois, isto para quem precisa do contexto, a listening party da Bárbara foi no reservatório da Mendágua.
1: Foi.
0: Que é, no fundo, assim, uma parte de baixo do aqueduto.
1: Exatamente,
0: E aquilo tem uma plataforma, já agora, um sítio que podem visitar. Atenção, se estiverem a ouvir.
1: Sim, e tem uma exposição muito linda agora a decorrer.
0: É verdade, sim, senhora. Muito bem, dito isto, a plataforma que está em cima da água, neste momento tem uma alcatifa branca. Eu já lá fiz uma entrevista no passado, entrevistei lá ao Prof. Jam e não tinha.
1: Não, eu meti! É minha.
0: Ah, foi uma opção tua, ok. Foi mesmo uma opção tua, então a malta descalçar-se.
1: Claro,
0: okay.
1: Para a malta estar descalça, mas confortável.
0: E bem, sim senhora. Pronto, avisar é que, olha...
1: Sim, de facto tinha tudo, né?
0: Fica para a próxima.
1: Falhei, não é?
0: Fica para a próxima. Gostei do conceito de estarmos a ouvir todos nos fones.
1: Eu acho que foi giro. Acho que este disco era preciso uma certa imersão.
0: Foi.
1: Para conseguir sentir a plenitude dos sentimentos do disco.
0: E listening party, a verdade é que acaba muito, muitas vezes, por ser o conceito de networking.
1: Juntar toda a gente, sim.
0: Juntar a malta toda, falar, as pessoas vêm, conhecem-se, que é fixe. Eu gosto de vez em quando ir a listening parties. Mas a parte do listening muitas vezes fica de lado. É mais uma party. E na tua não.
1: Sabes porquê? Porque eu não sou boa em festas. Eu queria mesmo dar a conhecer às pessoas o disco, tanto aos meus amigos como a pessoas que eu admiro. Estavas lá tu. E então eu queria... Eu não sou boa em festas. Eu não vou a festas. Eu não sou uma pessoa de festas.
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0: Qual é que é a tua festa? Como é que é a tua sexta-feira à noite?
1: Eu tenho um bebê, portanto eu fico, okay. Ou vou tocar ou fico em casa a ver uma série.
0: Vamos tentar fazer aqui o macroplano da tua vida inteira.
1: Ok,
0: e não só do
1: macroplano do último. Não, imagina, a sexta-feira à noite, ok, vá. Se a filha tiver, o que é que me apetece fazer? Pode efetivamente ser ficar em casa.
0: Muito bem.
1: Pode ser ir jantar fora.
0: Ok.
1: Pode ser ir ao teatro, pode ser ir ao cinema, okay. Consumir tipo cultura.
0: Uma mulher da cultura.
1: Não, eu estou com muitas saudades de ir ao teatro. Muitas, muitas, muitas. Esta coisa de ter bebês arruinou a minha vida.
0: Pois, no geral, saídas é mais difícil, não é?
1: Sim, é um bocadinho
0: dizem
1: mais difícil.
0: Que, dizem que é mais difícil.
1: Epá, nem é só, ou seja, porque tens mesmo de ter uma pessoa lá em casa com a tua filha, portanto, para além disso, é um investimento. Mas à parte disso, também é o cansaço. De como claro. É que. Se calhar preferes ver uma sériezinha em casa.
0: A disponibilidade.
1: Disponibilidade.
0: Tens alguma série para recomendar agora ou não?
1: The Testament.
0: Que é? Em que plataforma?
1: Disney Plus.
0: Ah, tu agora estás naquela parte em que só podes recomendar coisas da Disney Plus.
1: Não, por acaso não, mas é a série, é o spin-off do Handmaid's Tale.
0: Ah, ia bem, adorei essa.
1: Ah, estás a ver como é uma boa recomendação. Ah, tu ainda não viste o The Testament?
0: Não.
1: Ah, é muito boa.
0: Só vi o Handmaid's Tale.
1: Vais amar.
0: Mas é pesadíssima, o spin-off também é.
1: É, eu acho que é ligeiramente menos pesada do que o Handmaid's Tale. O Handmaid's Tale havia muitos momentos que tinhas mesmo coração na mão. Mas eu li os dois livros. Eu li o primeiro e li o The Testament mesmo em livro. E agora estou a ver a série e estou obcecada.
0: Muito bem. Já te pedi recomendações de séries. Agora de músicas recomendo eu. Este banger aqui.
1: Tu tens todo, que engraçado.
0: Eu tenho todo. Eu tenho um remix.
1: Tu tens todo.
0: Então, como é que se chama esta música?
1: O som mais bonito do mundo.
0: Será sempre o som mais bonito do mundo, a partir de agora?
1: Para mim, quer dizer, se tivermos mais bebés, espero.
0: Pronto, eu estava só a ver se conseguias responder
1: esta. Mas eu acho que o som mais bonito do mundo são crianças a rir com gargalhada.
0: Percebo.
1: Esse é mesmo, é o meu som. Tipo, eu aprendi que esse é o som mais bonito do mundo.
0: Pois é. Eu, para já, ainda estou na fase do o meu cão a bocejar.
1: Pois, mas vais chegar lá, vais-me ligar.
0: Ainda não fiz a ponto.
1: Tens razão, meu filho a dar gargalhadas. É, efetivamente. Sim, e é bem engraçado que a Masha ri-se com o próprio áudio dela a rir-se.
0: A sério?
1: Sim.
0: Porque é contagiante.
1: É, contagiante. Até para ela mesmo.
0: Epá, isso é impressionante.
1: É, não é? Ela ri-se imenso.
0: Ora bem, gostava de fazer aqui um paralelismo com as músicas que tu tens em forma de diário para a tua filha. A que idade é que tu pensas que ela vai gostar de ouvir este álbum, sabes?
1: Provavelmente quando eu morrer. Eu sei, é muito mórbido, mas é verdade.
0: Ah, não acho que seja, não acho que seja.
1: Achas?
0: Isso.
1: Se calhar quando ela for mãe.
0: Não achas que vai gostar quando tiver a idade de algumas fãs tuas que estão a ver um concerto pela primeira vez?
1: Eu sou a mãe dela, eu não sou fixe. Percebes?
0: Mas eu acho, isso não será mais na adolescência?
1: Não sei. Pá. Vamos descobrir, eu depois digo-te. Mas eu tenho esta teoria, que eu acho que a Masha só vai mesmo ligar ao disco quando eu já não estiver cá. É tipo, agora que eu, quando eu tiver saudades da minha mãe, é aqui que eu vou voltar.
0: Perfeitamente o que estás a dizer, eu acho que isso é 100% correto. Mas eu acho que também é correto.
1: Achas
0: dizer
1: que
0: vai acontecer antes.
1: Eu até tentei mostrar-lhe hoje de manhã, tentei mostrar-lhe os vídeos em que ela aparece. Impus e ela dizia, yeah, ok mãe, eu gravei isto. Eu vi, tá bom.
0: Vai ser ótimo, tem essa graça. Ora, muito bem, dizer que há um paralelismo também muito interessante neste álbum com o Casa.
1: Sim.
0: Da Carolina.
1: Sim,
0: há aqui vários cruzamentos. Primeiro, são dois discos feitos QB em contexto conjugal.
1: Sim.
0: Que a Carolina faz com o Diogo.
1: Exatamente,
0: e tu fazes com o Fiodor. E depois há aqui esta troca, que tu acabares o disco com uma música da Carolina. Eu acho que é um pormenor espetacular. E desde já, muitos parabéns. Mas para quem não sabe, a Carolina não sabia bem que este disco era sobre este tema quando ela te dá, quando ela te entrega a música.
1: Não, ou seja, ela ouviu as canções soltas, mas eu nunca lhe disse que era isso que eu estava a tentar fazer. E ela ofereceu-me essa canção. Eu ainda estava grávida e nessa altura nem estava a fazer canções. E a canção depois ficou absolutamente perfeita para o disco que era. Nós tentámos fazer muitas canções, porque eu queria muito ter a Carol como feat, porque eu coach-a numa canção.
0: Pois é.
1: E então eu acho que era, neste disco era mesmo obrigatório. E
0: ela pergunta-te qual deles, não é?
1: É, qual deles,
0: qual deles.
1: E depois esta ficou mesmo tipo a perfeita. Ou seja, porque eu e o Charlie estávamos a sentir muito no fim do disco que o disco acabava um bocadinho pesado. Apesar das canções serem bonitas, também tinham um peso, eram emocionais tristes. E assim eu sinto que o disco se calhar é emocional triste, mas acaba mesmo com uma nota feliz.
0: Uma tinta diferente?
1: É, porque eu acho que, ou seja, a canção da Carolina fala sobre a nossa história de amor, mas ao longo do tempo em que eu vou contando a nossa história de amor, eu pinto muito a história de cinzento. A história é pesada, é triste.
0: Mas é normal fazermos isso com as nossas próprias histórias?
1: é isso, os nossos amigos veem as nossas histórias de amor de outro ângulo, de outra perspectiva. E ela pintou o céu de azul. Ou seja, ela... Para ela a nossa história de amor não é nada como eu conto. E é, a perspectiva dela é muito mais feliz do que a minha. E eu acho isso engraçado, como nós, quando estamos dentro das histórias, escurecemos as histórias.
0: Em que zona da vida da Carolina é que isso acontece ao contrário? Em que ela se calhar vê-te de forma mais cinzenta e tu estás sempre a pintar de azul?
1: Ah, eu acho que deve acontecer muitas vezes. Nós, é assim, não. Nós nunca podemos estar mal ao mesmo tempo. Temos de escolher.
0: Sim. É vice-versa.
1: É, exato. Portanto, quando ela está mais cinzenta, eu vou lá, boto o sol quando eu estou.
0: Ora, muito bem. Temos um disco novo cá fora. No meio disto vais continuar em tour e a dar espetáculos.
1: Sim, agora vamos fazer o nosso espetáculo novo, este que é um espetáculo mais desafiante que eu já fiz na vida. E cenicamente, o espetáculo continua a ser muito teatral, mas acho que é o mais teatral. E
0: deste ano? Falas deste do ano. Espetáculo que está a acontecer em 2026.
1: É, agora na estrada, se nos forem ver.
0: Durante este verão. E depois o que é que acontece em 2027?
1: Nós vamos apresentar este disco com um formato diferente que eu nunca me apresentei, que é um sexteto de cordas, ou seja, dois violinos, duas violas, um violoncelo e um contrabaixo e eu, sem mais nenhum instrumento, e vamos tocar o disco e se calhar mais algumas também para não me atirarem pedras, né, no final do concerto. Mas a ideia, ou seja, acho que este disco é um disco mesmo forte a nível de emoções e eu achei que o acústico é uma forma mais despida de apresentar as canções, mas as cordas é uma forma mais emocionante de apresentar as canções. E eu achei que esses instrumentos iam traduzir mais as emoções do disco ao vivo do que fazer um formato íntimo, só íntimo. E então achei que era uma coisa gira para falar aos fãs.
0: E as salas também são específicas?
1: São específicas, estão anunciadas num cartaz muito bonito em que eu estou cheio de cabelo.
0: Ora, muito bem. Que pautou-se muito por anfiteatros e por...
1: Sim, é mesmo. Ou seja, é auditórios só. É uma tour só de auditórios.
0: Não vais à festa de leitão?
1: Não, na festa de leitão esperem toda full force.
0: Sim, assim, mais em modo festival, digamos
1: sim,
0: assim.
1: Sim.
0: Ora, muito bem. Queria desejar-te também os parabéns. Por mais um disco. Muito obrigado por me teres convidado para a tua listening party, que eu gostei muito e é de facto especial fazer parte do que tens estado a construir, que certamente poderá passar por um estádio, quem sabe?
1: Se tiveres essa ouviram vontade, aqui primeiro.
0: Se tiveres essa vontade, poderá acontecer. Ou então na final do Campeonato Mundial de Catan, quem sabe?
1: Não é? Olha, podem-me convidar.
0: Podem convidar. Tu queres ir direto vai para a final, não é? Tu queres já esse handicap. Estou a brincar. Bárbara, muito obrigado pela tua presença no Vocês Sabem Lá.
1: Obrigada eu.
0: Tudo de bom e uma boa tour.
1: Obrigada.

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Já não falta tudo para o podermos ver ao vivo no início do próximo mês de junho, dia 1 em Lisboa, no Campo Pequeno, dia 2, data apontada para o Coliseu do Porto, antes de oficialmente arrancar a turnê no Primavera Sound de Barcelona, no dia 4 de junho. Mergulho no baú com Josh, Father John Misty, aquele que foi o seu terceiro álbum há 9 anos, abril de 2017, Pure Comedy, So I'm Growing Old on the Magic Mountain. E trago também do baú Chloe and the Next 20th Century. Coyote, emissão de domingo, bem-vindos.

produção dividida entre Jonathan Wilson e o próprio Josh Tillman. Uma das canções que passámos, mais passámos, há 4 anos, no ano de 2022, aquele que foi o seu 5º álbum, Chloe and the Next 20th Century. Goodbye, Mr. Blue. O álbum mais recente é este, Mayash Mashana.

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1: Coyote Coleção mais 026, Josh Tillman and the Accidental Dose, Mayash Mashana, Fata de John Misty daqui a pouco mais de uma semana. Dois concertos em Portugal com o selo RTP Antena 3. Dia 1 em Lisboa, Campo Pequeno, dia 2 no Coliseu do Porto. Junto agora no trilho o amigo Jonathan Wilson, colaborativo 2024. Com a lenda da música brasileira Milton Nascimento. Variações de um tema seu de 2011, do álbum Gentle Spirit, este Valley of the Silver Moon. Jonathan Wilson, Milton Nascimento.

0: Um norte-americano e um brasileiro, encontro de gerações em 2024, o candidatura brasileira de Jonathan Wilson, Moon Over Minas, a pé de três canções, duas de Milton, uma de Jonathan, a que acabamos de ouvir, Valley of the Silver Moon, tema incluído naquele que foi o seu primeiro álbum em 2011, este que continua em fundo, vagueando pelo baú do Coyote. Hoje numa emissão mais, como que dizê-lo, atmosférica e psicadélica.
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0: Também uma das nossas favoritas de Gentle Spirit. Este ou esta Desert Raven, Jonathan Wilson.

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0: trilhões do Coyote. Coleção mais 026. Vou direto entre Los Angeles e New Orleans. Jonathan Wilson no baú. O álbum Gentle Spirit de 2011. Desert Raven. E do verão passado, a Lagny Obsession do Silva Synthetic, com esta video live.
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saltámos da colheita deste ano. Eric Bachman, Crook Fingers, a meias com Sharon Van Etten, Haunted, também passagem por Transmitter, quarto de Max Clark, como Cutworms, produção de Jeff Tweedy, Barfly, e tal como ontem, terá que também uma das novas de Kevin Morby, oitavo álbum Little Wide Open, avança no Coyote Die Young.

Passa agora a maior parte do seu tempo em Los Angeles, mas não esquece Kansas City, onde tem casa com a sua cara metade Katie Critchfield, a.k.a. Waxahachie, uma das novas do mais recente Little Wide Open, no oitavo álbum Morbi, Kevin Morby e Dae Young. Também a viver em L.A., este texano, que tem estreia marcada no próximo mês, Son of Ayman, Alex Ayman. Hello Old Man é a canção que fecha esta emissão de domingo. Depois da hora, Domingo no Mundo com Luís Oliveira, estou de regresso no próximo sábado, pouco depois do meio-dia. Bom domingo, bom fim de semana.

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Muito boa tarde e sejam bem-vindos a mais uma edição de Domingo no Mundo na rede nacional da RTP Antena 3. Eu sou o Luís Oliveira, cicerone destes passeios que arrancam hoje na Ilha do Sal, em Cabo Verde, com o grupo Serenata ao som de Saudade Tem Pena de Mim. Caminho da América, 1987, ainda pelo mesmo arquipélago, reedição Record Store Day para o trabalho dos Cabo Verde Show, Caminho de Esperança, Coladeira 80, originalmente lançado em 1980, segundo trabalho do coletivo, formado nos arredores de Paris, juntando os sons de Cabo Verde com a energia da música de dança global. Terra Longe, Cabo Verde Show, sejam então uma vez mais bem-vindos. Fiquem por aí, vai valer a pena.

Domingo no Mundo de Ouvidos no Brasil, primeiro via Londres com Momo e Nina Miranda, ainda os Mocofai, a trabalho de 2024, escutamos Vim para a Bahia e agora mais uma para a dupla Curió, Curió, Vem para Casa. Luísa Monteiro, a cantora e atriz carioca, radicada na Áustria, e o produtor germânico Dustin Brown, disco de estreia chega a 24 de junho. Já esta semana vamos voltar a receber no nosso país Caetano Veloso, ele que deixa aqui, quiçá, a mais importante das perguntas: existirmos, a que será que se destina? Cajuína, Caetano Veloso. Existe.

Primeiro concerto de Caetano Veloso já esta quarta-feira na Super Boca Arena no Porto. Depois o baiano sobe ao palco do Festival Koala no fim de semana. Vamos agora até Genebra com novidades da Concolo Orchestra, liderada por Alexis Malefakis. A nova chama-se Will You Miss

Pode a música da África Ocidental ser vista e revista a partir do centro da Europa? Pode e deve, sobretudo se tiver a mestria de Zabalox Bognar, o teclista e produtor que assina a base. Deu-nos Awo Assanin, com participação de Codeci de Sousa Santos, mais conhecido no mundo do candomblé como Dofono de Omulu. Agora um salto até à Nigéria, na década de 70, Kita Kita para Ajomaze foi o primeiro disco em nome próprio do percussionista Gaspar Lawal, lançado em 1980.

Está na altura de rumarmos ao México, onde Camilo Lara se juntou ao colombiano Eblis Álvarez, dois veteranos do experimentalismo latino que se preparam para lançar um disco a meias e por onde vai passar também o californiano Beck. Mexican Institute of Sound com Meridian Brothers, El Campeón.

dominicano de origem cubana Charlie Chimi a preparar a edição de Disco Chimi, onde parece caber todo o folclore caribenho, urbano e contaminado. Um cafecito, por favor. Estamos a chegar ao final da edição de hoje e depois do café resta-nos o coloquial digestivo, servido pela dupla de Bogotá Rizzo Magic. Não será, no entanto, um guaro, mas antes uma cúmbia lunar. Regressamos noutras luas, de hoje a 8 dias. Até lá, bom domingo e uma boa semana.

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3: A mudança de nome das rádios da RTP reflete uma nova estratégia para a rádio, o que ganham os ouvintes com estas alterações e como se avalia o impacto da mudança de marca. Temas que vamos abordar neste programa a partir das respostas do Conselho de Administração e das direções de programas e de informação. A 1 de abril, a marca das rádios foi alterada, acrescentou-se RTP às antenas 1, 2 e 3, a RDP África mudou para Rádio RTP África e a RDP Internacional foi rebatizada RTP Mundo. Hugo Figueiredo, do Conselho de Administração, diz que esta estratégia clarifica tudo o que é pago pela CAVE, a contribuição audiovisual.
4: Penso que poderá haver para a casa-mãe uma reação positiva, não específica da rádio, mas se penso que a casa-mãe RTP sairá reforçada. Acho que as pessoas começarão a perceber que a RTP não é só a RTP1.
3: Qual é a vantagem para os ouvintes destas alterações?
4: Não vejo que haja nenhuma vantagem específica para a rádio pelo facto de, ou para os ouvintes, ou pelo facto de chamar a RTP Antena 1. Acho que há um aspecto importante para os ouvintes, que é eles perceberem que a Antena 1 faz parte do universo RTP. Acho que isso sim é importante, porque as pessoas pagam uma taxa audiovisual. E, portanto, quando estão a ouvir Antena 1, pensarão, e se nós lhe fizermos essa pergunta especificamente, esperamos nós que num prazo relativamente curto, as pessoas digam, ah, sim senhor, estou a pagar a taxa audiovisual também para ter a Antena 1. Coisa que eu acho que hoje em dia não está muito clara.
3: Além da mudança na percepção sobre a CAVE, o que muda na estratégia para a rádio? Responde o diretor de programas, Nuno Reis.
5: Não, eu antecipo uma estratégia de convergência dos conteúdos no digital que esbate um bocadinho esta questão das marcas e, portanto, eu acho que é normal que se tente, por um lado, antever esse processo, que já começou, né? Não é uma coisa nova, não é uma coisa que vai acontecer daqui a uns tempos, já acontece, e, portanto, as pessoas habituam-se. Eu chego a casa, ligo a televisão e vou ao RTP Play, quero ver o programa X, não estou a pensar propriamente, me preocupado se aquilo é da RTP 1, 2, de notícias ou da memória, sei que há um programa e vou à procura dele. Pronto. Eu tenho a certeza que os conteúdos de rádio também começarão a ser consumidos desta forma, seja podcast, seja programas que já foram transmitidos numa qualquer antena. Portanto, se eu gosto de ouvir um programa na Antena 1, se habituo a ouvi-lo, é normal que se já chegue ao RTP Play não vá procurar por Antena 1, vá procurar por o nome desse programa. Portanto, eu acho que a questão das marcas também se vai começar a esbater um bocadinho.
3: Normalmente quando se mexe no logótipo, ou quando se mexe na marca, ou na alteração do nome, está subjacente uma estratégia, uma mudança de estratégia. Há uma mudança de estratégia para as rádios?
5: Não. Não, eu acho que neste caso o que aconteceu é uma estratégia de comunicação da própria empresa e tentar juntar debaixo do mesmo chapéu todos os canais do grupo RTP. Todas as televisões estão identificadas como RTP e as rádios não. Quer dizer, podemos dizer assim, podemos ficar como estávamos. Podíamos, quer dizer, não estou a dizer que era que vinha algum mal ao mundo grave se a Antena 1, 2 e 3 continuassem fora desta arquitetura de marcas da RTP.
3: Se as marcas se esbatem, como diz Nuno Reis, qual será o lugar da rádio nesta nova arquitetura? Hugo Figueiredo, do Conselho de Administração, desvaloriza o assunto.
4: Eu penso que esse tema irá gradualmente desaparecer, sinceramente. Os consumidores de informação consomem a informação onde ela estiver. Portanto, eles tanto vão a um telefone, como vão a um computador, como vão um iPad, um tablet, como vão para o carro ouvir a rádio, ou em casa, ou com rádio portátil, ou como vêem a televisão, ou como vêem a televisão num tablet, ou num... Portanto, as coisas misturaram-se. Misturaram-se absolutamente. Todos nós fazemos isto. Nós no mundo ocidental, no primeiro mundo, chamemos assim. E, portanto, toda esta distinção se está a diluir. O que é verdadeiramente importante é a qualidade do conteúdo. Portanto, eu confiar naquela marca, confiar com aquilo que estou a ouvir, ler, a ver, é verdade, que é de qualidade.
3: Áudio em vez de rádio, vídeo em vez da televisão, o administrador Hugo Figueiredo diz que a convergência no digital muda a lógica das redações. Um único bruto pode ser usado de forma diferente pelos vários meios.
4: O que é que vai acontecer? E o que é que acontece já em muitos meios? Eu penso que o direto é, de facto, um tema diferente. Vou-te chamar no bruto. O bruto, que é as declarações que se obtiveram de uma determinada entidade e que depois vai-se fazer uma peça, volta-se para o estúdio, para onde quiser chamar, e se produz uma peça a partir desse bruto, que foi o que se foi captado na rua. Nessa altura, o bruto é o bruto. Depois há uma produção, que é evidentemente uma edição que é feita para um meio escrito, de leitura, uma edição que é feita para um meio áudio, e uma edição que é feita para um meio audiovisual, para um meio vídeo, vou-lhe chamar assim. Mas o bruto é o bruto. Nessas situações, a declaração não mudou pelo facto de ser gravada com áudio e vídeo, ou é depois o aproveitamento que se faz desse bruto é que é diferente. Portanto, isso mudou muito a lógica da redação. Não muda a lógica da qualidade. A pergunta tem que ser boa, a pergunta do jornalista tem que ser uma pergunta de qualidade. O jornalismo tem que continuar a ser um jornalismo de qualidade. Ele depois vai ser distribuído em diferentes plataformas conforme as pessoas queiram ver. As pessoas querem ler, querem ouvir o clipe. Aliás, muitas vezes os clipes de rádio, de áudio, peço desculpa, os clipes de áudio que estão na internet já têm legendas, porque as pessoas podem não estar numa situação que possam estar com os fones a ouvir. E, portanto, estão a ler, no fundo, a transcrição daquilo que foi dito num programa que foi só criado para áudio e o mesmo para vídeo. Exatamente igual.
3: Num contexto de alterações de marca, perguntei ao diretor de informação se há mudanças à vista na forma como se trabalha a informação. Mário Galego garante que não.
1: De modo algum. Não altera nada. Não houve nenhuma ordem editorial da atual direção que mudasse a estratégia da rádio em nenhum dos canais.
3: Pode prejudicar, por exemplo, o caso, a forma como hoje em dia se organizam as conferências de imprensa, o sorteio das perguntas, a seleção de jornalistas nas pool. Isto pode, de alguma forma, vir a prejudicar a seleção dos jornalistas da rádio, da televisão ou só da RTP? Alguém ficar de fora?
1: Eu julgo que não. Julgo que compete às entidades perceber que existe uma rádio de serviço público e uma televisão de serviço público que fazem parte da mesma empresa, mas que têm linhas editoriais distintas, diferentes, pelo menos, e que os repórteres da rádio têm perguntas a fazer, os repórteres da televisão têm outras perguntas a fazer. E acho que a imagem dos microfones vai sendo um hábito, e eu acho que com o tempo as entidades que organizam conferências de imprensa vão perceber exatamente que há lá uma rádio chamada Antena 1 e há uma televisão que é RTP Notícias, que são esses os microfones, as bolas de vento que aparecem nas conferências de imprensa.
3: A RDP África é agora Rádio RTP África, um mesmo nome para dois meios distintos que também partilham microfones e o sítio na internet. Para o diretor de informação Mário Galego, isso não é um problema.
1: Sei o peso que a rádio tem na maior parte dos países que falam língua portuguesa, em África, e é claramente identificada, nota-se perfeitamente a diferença da rádio que é feita na RTP África, das outras estações que são feitas nos países africanos de língua portuguesa. Acho que há uma diferença substancial e uma audição muitíssimo importante, muito grande. A diferença para a televisão, bom, julgo que no futuro, e isso é desejável, haverá certamente um trabalho de sinergia, um trabalho de colaboração, de aproximação, de partilha de alguma informação, não de diferenças editoriais. Não é disso que estamos a falar.
3: Muitas vezes as fontes oficiais dos países para os quais se emitem fazem uma diferenciação entre a rádio e a televisão. Muitas vezes falam para uns, não falam para outros. Estando tudo sob a mesma chancela, isso não pode prejudicar de alguma forma o trabalho do repórter no terreno?
1: Só pode é clarificar para quem estamos a trabalhar. Pode dificultar no sentido em que as entidades podem não gostar ou da rádio ou da televisão, mas gostam ou da televisão ou da rádio, gostam só de um canal. Pronto, isso, quer dizer, o entendimento feito por mim é que nós somos órgãos livres, que respeitamos a liberdade de imprensa e respeitamos os países, naturalmente, mas os próprios países e as entidades têm que respeitar a existência de uma rádio e de uma televisão que faz serviço para a África. Eu acho que isto clarifica que nós fazemos parte do mesmo grupo.
3: Mário Galego, diretor de informação. A RDP Internacional foi rebatizada RDP Mundo e aglutina a rádio e a televisão. Nos últimos anos, a programação própria tem sido reduzida e aumentaram os simultâneos com a Antena 1, sinal de que o modelo da rádio RDP Mundo pode ser revisto, como admite o diretor de programas, Nuno Reis.
5: É um sinal tanto das questões financeiras que afetam a RTP em geral e a rádio em particular neste caso, mas também, acho que já falámos sobre isto aqui, acho que é também uma questão da própria missão da RDP Internacional, agora RDP Mundo, na rádio, ter o seu papel também um pouco, como dizer, um pouco comprometido, digamos assim, na sua operação linear, pelo facto de, obviamente, o mundo ter mudado e, portanto, qualquer imigrante português, onde quer que esteja, se quiser ter contacto com a rádio portuguesa, nomeadamente quando tem um ou dois ou três, pode fazê-lo facilmente através da internet. E, portanto, eu acho que o papel da Internacional, mais do que uma rádio, digamos, com uma operação linear normal, como se fosse uma Antena 1, 2 ou 3, acho que tem outro, deve desenvolver um outro papel de produção de conteúdos para essas comunidades, feitos de cá para lá, mas também de lá para cá, que não se exprime apenas na parte linear da emissão e que pode
6: ser até... um modelo a rever?
5: Sim, pode ser um modelo a rever. Não acho que já, obviamente, podemos e vamos manter a operação linear a funcionar, como é óbvio, até porque, quer dizer, tem óbvias vantagens em muitos casos. Se calhar não tem que ser tão robusta como é nesta altura, podendo nós desviar esforços para outro género de conteúdos que podem servir não só a RTP Mundo, mas também servir uma rádio como, por exemplo, a Antena 1, que já tem alguns conteúdos desenhados para as comunidades imigrantes e que pode ter ainda mais conteúdos desses na sua emissão e, obviamente, fortalecer o lado digital, que é onde provavelmente conseguimos ter mais ouvintes do que numa emissão que é online em grande parte do seu tempo.
3: Nos sítios da RTP África e da RTP Mundo, não é fácil encontrar os canais de rádio. A opção em direto abre automaticamente as emissões da televisão. Para ouvir a rádio, é preciso carregar numa seta que esconde essa escolha. O mesmo acontece na RTP Play. No processo de convergência para o digital, há ainda problemas para resolver, como reconhece o diretor de programas, Nuno Reis.
5: Passamos a ter dois meios diferentes unidos pelo mesmo nome, o que pode levantar algumas confusões. Imagina nesta fase inicial, quando as pessoas vão procurar um programa de rádio que ouviram na rádio, se calhar escrevem o nome do programa e vai aparecer primeiro a televisão e não a rádio, ou vice-versa. Por isso é que eu estou a dizer, acho que estamos aqui num processo ongoing de tentar limar esse género de questões, esse género de distinções que têm que ser mais explícitas no site, e há soluções de design do próprio site e na questão das redes que estamos a trabalhar. A questão é, obviamente são dois meios diferentes, obviamente convergimos todos no digital e, portanto, há vantagens em termos de uma equipa que trabalha rádio e televisão e que se apresenta às pessoas com o mesmo nome, não haver duas marcas a trabalhar para o mesmo fim. Claro que depois há algumas confusões que vão aparecer e há sempre coisas que nós não conseguimos antever e que, por exemplo, quando começámos a juntar os sites, obviamente os problemas começaram a aparecer e, portanto, é óbvio que agora vamos tentar limar essas questões. Isso que está a dizer em relação à subjugação, digamos assim, do áudio no universo do RTP Play é um facto e é também uma coisa que nós já estávamos a trabalhar, até antes disto acontecer, já estávamos a trabalhar com a parte digital para tentar que isso seja resolvido. E sim, e por default, muitas vezes a televisão acaba por ter um papel mais explícito, digamos assim, nomeadamente no RTP Play. Mas isso são coisas que nós vamos agora trabalhar e tentar limar para resolver essas confusões que seguramente neste arranque de marca conjunta vão acontecer.
3: Dado o domínio da imagem e a diluição das marcas de rádio no grupo RTP, o que ganham afinal os ouvintes com estas mudanças? Responde o diretor de programas, Nuno Reis.
5: Daqui a uns tempos poderemos fazer essa avaliação se porventura a notoriedade das marcas da rádio é afetada pelo facto de Antena 1, 2 e 3 estarem, digamos, subjugadas à marca RTP. Mas não sinto que as pessoas, que os ouvintes, que é quem mais interessa neste caso, vão sentir que alguma coisa mudou de essencial no trabalho das rádios, ou que têm dificuldade em identificar que a rádio que estão a ouvir é a Antena 1, só para ela se chamar RTP Antena 1. Portanto, é isso. Aguardo serenamente para essa avaliação que o tempo fará.
6: As explicações que eu fui ouvindo espelham o slogan da RTP, que é uma por todos. Uhum. O nome da RTP sobrepõe-se, no entanto, a todas as submarcas. No caso das rádios, sobrepõe-se quer na dimensão visual, quer na dimensão sonora. A explicação que eu vi são sempre do ponto de vista da empresa. O que é que o ouvinte ganha com esta mudança?
5: Eu acho que isto não... Digamos, para o ouvinte que está interessado em ouvir a sua rádio e continuar a ouvi-las como ouve todos os dias, eu não acho que haja aqui uma mudança substancial. Acho que o que se ganha é uma clarificação maior, e quanto a mim espero que absolutamente explícita, de que as pessoas, quando estão a ouvir a Antena 1, 2 e 3, estão a ouvir três rádios que pertencem ao universo RTP e que, portanto, pertencem ao serviço público e que, portanto, quando pagam a contribuição do audiovisual, esse dinheiro não reverte apenas e só para a televisão, em muitos casos, de forma também ela já de si injusta,

Neste processo, as marcas das estações de rádio foram alteradas, duas mudaram mesmo de nome, antecipando o processo de convergência no digital, há muito anunciado. A convergência não faz parte do futuro, é há muito a realidade. Mais complexa é a estratégia para implementar mudanças de forma a respeitar, preservar e potenciar a diversidade dos meios. Rádio e televisão não partilham sequer o mesmo tipo de som e cada canal tem a sua identidade, características, linguagem, formas de produção e distribuição e audiências. Cada meio vê e trata de forma diferente uma declaração, um acontecimento, um concerto, um jogo de futebol. A diversidade é o que alimenta o pluralismo que está na gênese do jornalismo e do serviço público. Convergência é potenciar essa diversidade. Optar pela regra do repórter único, que trabalha para vários meios, reduz a possibilidade de outras abordagens e perguntas. Mais uma vez, quem sai prejudicado é quem lê, vê e ouve, que se depara com notícias todas iguais. Apesar da convergência no digital, a grande maioria dos ouvintes sintoniza a rádio em FM e escuta na internet. As pessoas, os cidadãos, os ouvintes, são a razão de ser do serviço público de rádio. Se o digital é a prioridade, resta uma pergunta óbvia. Na cadeia de produção, em que lugar ficam os ouvintes da rádio? A caixa do Correio da Provedora está aberta aos ouvintes das rádios, web rádios e podcasts. Pode escrever a partir do sítio da RTP, em rtp.pt, enviar mensagem à provedora do ouvinte. Em nome do ouvinte, um programa de Ana Isabel Reis, com o apoio dos jornalistas Célia de Sousa e Inês Rojas, gravação de Rui Fonseca e montagem de Diogo Axel.

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Alô, alô, muito boa tarde. Primeiras para mais uma hora na Antena 3. Gui Ali, também Fred again. Kanye, Kanye West, para ouvir agora com Power. 2:25. Bom domingo.

0: década e meia já em cima desta faixa de Kanye, Kanye West com Power. Muito boa tarde, bom domingo, espero que estejam bem. Estão no Porto ou perto do Porto? É? Ok. Tenham de ir nas próximas horas, mais concretamente ali entre as 4 e as 6. Tenho aqui uma bela ideia.
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0: É verdade, a partir das 4 da tarde, já sabe bem? 2h30, RTP, Antena 3, Ganso, papel de jornal.

Algumas das pessoas ligadas a esta hora na RTP Antena 3 pensaram, só faltam dois dias. É verdade, é isso mesmo. Para os concertos de Bad Bunny no Estádio da Luz. Antes, Carla Prata. Também nesta tarde de domingo, Ganso com o Papel de Jornal. Muito boa tarde, bom domingo, Prof. Jam. Depois Turn Style.

evento em Popa para Harold. Também ouvimos há pouco o Prof Jam sozinho para Love Songs Die LSD, disco da semana que está a acabar na RTP Antena 3. No meio Turnstile, Look Out For Me, vão estar no Calorama, edição deste ano. A ser um belo verão, por exemplo, o Turnstile no Calorama e no Paredes de Coura, Wet Leg. 11 para as 3. Estão bem? Bom domingo. Depois, Soul J.

Primeiro a Zwetlag, com um lugar marcado para a edição deste ano do Paredes de Coura. Agora Soul J, recordação cristalina. Ficámos a 4 minutos das 3. Muito boa tarde, bom fim de semana. Final de hora na RTP Antena 3. Madonna com Sabrina Carpenter. What are you doing for? Bring your love.

É uma espécie de continuação do Ray of Light, Madonna. É um regresso, com mais novidades em breve. Bring Your Love, Madonna, com Sabrina Carpenter.

0: Stand aqui de Valete e Chegue. 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
4: É isso? Ainda vão a tempo? Ainda vão a tempo. Queremos muitos mais. Para começar a hora, Neon Soho. Também a nova Buraca Som Sistema.

CMAT para ouvir nesta tarde de domingo na RTP Antena 3. Muito boa tarde, bom domingo, bom fim de semana. Também ouvimos o regresso Buraca, Buraca, Som Sistema. Ainda

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Rose and the Shine para ouvir na RTP Antena 3, tarde de domingo, também com Billie Eilish. Também Senhor Vulcão, Ratos em Nova York. 3:23, dia de final de taça no Jamor, não é? Sporting e Torriense a partir das 5:15. Dia de festa do futebol. Na Rádio Us National, I Need My Girl. Também verão 2019, Montanha Mágica. Depois a Fricção Científica, Isilda Sanches.

0: Viagem até ao verão de 2019, Montanha Mágica, também I Need My Girl, de National. 13h31, boa hora, é sempre boa hora, para Fricção Científica e Zilda Sanches.
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2: E se as janelas e telhadilhos dos carros tivessem painéis solares invisíveis? Investigadores de Singapura desenvolveram um novo tipo de célula solar ultrafina e semi-transparente que pode tornar isso possível. Esta nova célula de energia solar feita de perovskita, um material cristalino que permite fazer painéis solares mais finos, é 10 mil vezes mais fina do que um cabelo humano e 50 vezes mais fina do que as células solares de perovskita comuns. Apesar de ser ultrafina, esta célula apresentou uma eficiência de conversão energética superior a quaisquer outras células solares feitas do mesmo material. A descoberta, publicada no ACS Energy Letters, pode abrir caminho para a integração destas células solares em edifícios, veículos, equipamentos eletrónicos e até roupa e óculos, sem mudar a aparência. E pode ser especialmente importante para tornar as cidades mais sustentáveis, alargando as possibilidades de gerar energia para lá dos sobrelotados telhados e do solo, o plano horizontal, para as fachadas e janelas dos edifícios, o plano vertical, até aqui inexplorado. Ter painéis solares nas fachadas sem alterar o seu aspecto iria manter a identidade arquitetónica dos edifícios e, ao mesmo tempo, libertar o solo de painéis solares.
0: Gosto.
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0: 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Já ouviram isto? E isto é a nova dos Disclosure.

Esta equipa era incrível, incrível. Nerds, No One Ever Really Dies, Don't Do It, Don't Do It. Também Talvez, domingo na RTP Antena 3.

Naná Nada, Capitão Fausto. RTP Antena 3, tarde de domingo, também com Moses Samni e Ali Williams. Primeiro, Manga Limão, Parque Temático. Charlie XCX.

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0: Primeiro já clássico Von Dutch para Charlie XCX com coisas novas. Agora Mar Tintas.
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0: é o fim da hora.

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Alô, alô, muito boa tarde, bom domingo, já começou mais uma hora na RTP Antena 3, Giz com Cobra. Nesta hora, Tyler, the Creator, Bruno Leixo, passa por aqui com a Leixopédia, NBC, Maro, Benjamin, Música Nova, Recursos Humanos. E agora temos por aqui esta equipa, Estrada Errada de Cassino. Cassino com Hilton e Orelha Negra. Depois Indigo de Souza e também Michael Knight com Instinto. Demónios.

Demónios. Michael Knight com Instinto. Também Indigo de Souza, primeiro Cassin com Orelha Negra e Hilton. 4 e 13, domingo, RTP Antena 3. Licky Lee.

Gigante Fatboy Slim, Wonderful Night. RTP Antena 3 também com 3%. Bebe comigo. Primeiro Liquid Lee, Happy Now. Estão felizes? Está tudo bem? Tarde de domingo. Bom fim de semana. Boa semana já agora. Raquel Martins.

0: Tyler, the Creator, Ring, Ring, Ring. RTP Antena 3 também com Raquel Martins e Fragile Eyes. Boa hora para Leixopédia. Here's Johnny. You can't handle the truth.
1: 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Olá e bem-vindos a esta grande celebração da arte número 7, o cinema. Aqui comigo tenho as duas gatas borralheiras do costume, Busto e Renato Alexandre.
2: Bom dia.
3: Boas, people.
1: E hoje vamos falar do famoso filme O Shrek. Faz 25 anos.
2: Sim, e atenção que foi o primeiro filme a ganhar o Oscar para melhor animação, na cerimónia...
1: Pá, mas vocês sabem aquela história muito triste, não sabem? Sobre o filme do Shrek?
3: Eu acho que não estou a ver qual é que é essa história.
2: Também não. Triste como?
1: Oh, é muito triste. Se calhar é melhor eu nem contar.
3: Oh, agora conta lá, mano.
1: Ok, eu conto. Houve um videoclube que despediu um empregado... Pronto, era maconheiro. Mas antes de ir embora, todo danado, o maconheiro trocou as cassetes de filmes do Shrek por cassetes de outro filme.
2: Qual filme?
1: Era um filme para maiores de 18 anos. Para adulto. Pornalhada.
3: Oh, yeah, so what? O Pipa metia o filme a dar e via logo que não era o Shrek. Antes de ver alguma... uma dessas cenas mais para maiores de 18.
1: E se pensas tu? O filme Pornalhada era a versão pornalhada do Shrek. Naquela altura, bastava um filme ter um bocadinho de sucesso e veio logo uma versão de pornalhada.
3: Yeah, ok. Era tipo para aproveitar o hype. Make sense, yeah.
1: Os filmes de pornalhada têm a vantagem de serem feitos muito depressa. O Shrek sai nos cinemas e se fosse preciso na semana a seguir já havia a versão pornalhada. Sabes que é malta muito despachada, hein? Essa malta da pornalhada. Parecia... Olha, a inteligência artificial da altura. Muito rápido, sim senhora, mas... Pois tudo mal feito, não é? Vocês a compreenderem?
2: Ok, mas o que é que aconteceu? Houve crianças a ver o Shrek errado, é isso?
1: Olha, Busto, infelizmente sim. Houve encarregados de educação que meteram o filme a dar e viram que batia certo, não é? Que havia um homem pintado de verde, um homem vestido de burro, uma princesa, um rei pequenito, ok, sim senhora?
3: Já, mas... Tipo, não era desenhos animados, mano. Então o people não percebia logo no início.
1: Não. Devem ter pensado que era como o Roger Rabbit, que tinha desenhos animados e pessoas, tudo misturado. E então deixaram os garotos a ver esse Shrek na sala. E foram arrumar a cozinha, ou dormir uma cesta. E pronto, as crianças viram esse Shrek todo... Toda pornalhada, não é?
2: Mas isso foi cá em Portugal?
1: Acho que sim, que foi.
3: Onde?
1: Epá, não me lembro. É Margem Sul, acho eu. Se calhar até temos pessoas a ouvir isto que foram das crianças afetadas. Olha, é muito provável.
3: E aconteceu alguma coisa a esse man que trocou as cassetes?
1: Acho que depois tentou fazer o mesmo no outro videoclube, com o filme do Nemo. Aquele, que andou à procura dele, sabe? Mas foi apanhado. Não conseguiu traumatizar nenhuma criança, felizmente.
2: Também há uma versão pornográfica do Nemo?
1: Já te disse que há versão pornográfica de tudo nesta vida. Esse do Nemo, pá, deve ser com atores vestidos de peixe, tudo debaixo d'água, não sei...
2: Ok, se isso aconteceu mesmo, é de lamentar, claro. Mas pronto, falando do Shrek original, o filme que faz hoje 25
1: Pá,
2: anos...
1: Mas é por isso que eu sigo Shrek a tristeza, sabem? Por causa daquele maconheiro do videoclube. A destruir a infância daquelas crianças. E a mim estragou-me o Shrek também. Também sou uma vítima.
3: Oh, já, yeah, eu percebo a cena, já. Yeah. Mas tipo, eu acho que não é justo associares o filme todo... Há uma cena triste.
1: Oh, há mais coisas, não é? Há aquela maldição de morrer a pessoa que fez a voz do Shrek.
3: What? Morreu o Mike? Mike Myers?
2: Não, mas morreu o Chris Farley, que era a voz original. O Mike Myers fez depois.
1: E no Brasil morreu o Bussunda, que era a voz do Shrek. E acho que já morreram mais em países de leste. Cá foi o Jorge Duarte que fez, o Lecas. Mas ele ainda está bem, graças a Deus.
2: Sim, infelizmente. Olhem, o Mike Myers fez então a voz do Shrek no filme e acabou por fazer com o sotaque escocês. Sabem porquê?
1: Não, e já não dá tempo para saber. Isso também é uma história que me deixa triste. Imagino sempre os escoceses a tratar mal os turistas, que é como deve ser, e depois os turistas a acharem engraçado. Oi, parece um Shrek. Ai, o Shrek é tão bonzinho. Aquilo é só carapaça. Eles, no fundo, são boas pessoas. E pimba. Ficam mais dias na Escócia, a estorbar no meio do caminho e a falar alto. Fogo, coitado dos escoceses. E olha, sendo assim, pá, já são três grandes tristezas que eu associo ao filme O Shrek.
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0: Uhum. Sempre na RTP Antena 3. 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NBC. Chama-se Voltar ao Início. Também Tyler Ballgame, I Believe in Love. A terceira, para Maru, Feeling So Nice.

Feeling So Nice para Maru. Também Tyler Ballgame, I Believe in Love. Vai estar cá no Calorama, edição 2026. A 11 minutos das 5 da tarde. Suki Waterhouse. Também, já ouviram? Música nova, Benjamin. Recursos humanos, logo depois.

Time of Your Life, Bob Moses. Lá atrás o aniversariante de hoje, Benjamin. Está de parabéns. Parabéns, Luís. Que sejam muitos e felizes. Ouvimos os Recursos Humanos. RTP Antena 3, boa tarde, bom domingo. Acabou esta hora, até já.

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toda a gente não facilita na escrita, para toda a gente que acredita no que faz e no que fez, para toda a gente que ouve sons mais do que uma vez, que sabe que ela assume natural, diretamente a raiz. Shellas.

Eu sei que é cena maluca, mas eu gostava muito de ouvir o Sam daqui a trabalhar com o Schultz. Só naquela, para perceber o que é que dava. Lembrei-me disso enquanto ouvíamos. Sam daqui de primeiro com Sendo Assim. Agora Chapter 1 para os Schultz. Ouvimos também Justice e Tame Impala. Tarde domingo. Bom fim de semana. Estão na estrada? Boa viagem, ok? Mantenham a calma. Mantenham a calma.

0: Eletrocardiodrama, Femme Falafel, para ouvir na RTP Antena 3. Uma bela surpresa destes últimos tempos. Femme Falafel. Bem, vamos ao disco da semana? Vamos embora.
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Este disco é para as pessoas que acreditam mesmo no amor. Palavras de Prof Jam, que podem confirmar em antena3.rtp.pt. Álbum da semana, LSD Love Songs Die. Jordan Rakai, para ver agora, Easy to Love.

Boa recordação, não é? Besta para os Glocan Wise. Também nesta tarde de domingo, Westside Cowboy, Can't See, Comet, tudo do menu. Já seguirá Yard Act. Também para ouvir Ana Lua Caiano, Uma Vida a Menos. Bom domingo, boa semana, essa que está a chegar. Vai ser com sol.

Estão a ouvir Free para Little Sims. Lá atrás, como não adorar Ana Lua Kayan, não é? Uma vida a menos, aquela entrada, aquele piano está incrível. E a letra, dá que pensar na vida, não é? Domingo na RTP Antena 3, agora com 10 em 10, David Bruno e Presto, depois Street Machine, Gold Frap.

Electric Machine para a recordação Goldfrapp. Foi uma loucura quando saiu este disco, foi incrível. Grande concerto, memorável concerto no Sudoeste, sei lá, noutra vida. Ok, nesta vida, para fechar agora, Harry Styles, também em certo tempo, ainda tornado para Inês Souza. Já seguirei perfeita repetição com Alexandre Guimarães, 7 Matéria-Prima, Joaquim Paulo, 8 A Floresta Encantada com Tiago Castro, 9 Sinais de Fumo com Pedro Costa, 11 A Profecia do Duque, Ricardo Saló. É o domingo na RTP Antena 3. Adeus, boa semana.

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1: A paragem do novo disco dos argentinos Catriel e Paco Amoroso no Colors, programa de música internacional que podem ver no YouTube, e os artistas passam por Portugal já em setembro no pavilhão do Meia Arena, a Sala Tejo, mesmo ao lado da sala principal. Imperfeita repetição na RTP Antena 3 comigo, Alexandre Guimarães. Sejam bem-vindos e boa viagem neste fim de tarde de domingo de verão. Podemos dizer que isto sim é um fim de semana para ir à praia, para dar um mergulho, e é por isso que eu ouço música que me puxa ao verão. E calha bem, porquê? Porque o novo disco da Neni está muito de acordo com essa energia. Posso até dizer que possivelmente há uma entrevista gravada para este programa com um artista que tem origens cabo-verdianas, muito em breve a tocar aqui na Imperfeita Repetição, mas para já seguimos na exploração desse ID, o primeiro álbum de Neni, já que Aura foi um EP lançado em 2020, já há 6 anos. Portanto, vamos tocar neste momento não só Hero, mas também Não Me Fales, a colaboração de Neni com Wet Bed Gang. Boa viagem com a RTP Antena 3, é Neni.

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De Viana do Castelo para a RTP Antena 3, o Simplesmente, projeto artístico de Léo Amorim, numa colaboração com Luto, o alter ego musical de Fred Severo, é Biruta e Trash Cat Records, na imperfeita repetição, enquanto o Simplesmente prepara o seu álbum de estreia. Já podem ouvir Desenho Novo em todo o lado. Seguimos na viagem com o regresso de Van Zee. Lançou dois sons esta última semana. A primeira, que vamos ouvir, Enfeitiçado, não faz parte do próximo projeto, que está mesmo a surgir. A segunda que vamos ouvir, Cartas na Mesa, essa sim já entra no lote do que podemos ouvir muito em breve pelo artista da Madeira, que eu posso garantir vai valer a pena. Primeiro Enfeitiçado, um single isolado, e logo a seguir a introdução para esse novo EP de Van Zee, a tocar na imperfeita repetição da Antena 3. Boa viagem.

O callback do hino para o centenário do Celta de Vigo, feito por Setangana, a tocar na imperfeita repetição da Antena 3. Ouvimos Olivera dos Cen Anos. E do Celta de Vigo passamos para a Seleção Nacional. Está cá fora música oficial de apoio para as esquinas neste Mundial 2026. Sam da Kid recebeu o convite da Federação Portuguesa de Futebol e juntou os Avengers. Temos Sir Scratch, G-Sun, Bispo e Papillon em É Tuga ou Nada. Logo a seguir, um clássico que me relembra esta energia de verão, Valete e Jimmy P. É isso mesmo, não saiam daí porque vêm os melhores anos. É um ano excelente para ganharmos o Mundial. É Tuga ou Nada, primeiro. Sendo aqui de Sir Scratch, G-Sun, Bispo e Papillon na 3.

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E eu disse que vinham os melhores anos lá atrás, Valetes e Jimmy P. Esta é a novidade de peculiar, o Algarve a Marrocos, com o novo single Azeitona, artista que conhecemos do Festival da Canção 2025, que acompanha peculiar, que está a crescer de uma forma muito interessante na sonoridade do Sul. Seguimos viagem com música nova. Temos Hora de Agir para ouvir. Há ainda Omerta Freestyle de Sipping Purp e não é a última novidade deste fim de tarde de domingo. Mantenham-se por aí, obrigado pela companhia. É em perfeita repetição na RTP Antena 3, para já com Agir, logo a seguir Sipping Purp.

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Presta a chegar novo álbum de Richie Campbell, Love Me Now, é mais um passo nesta caminhada para Elephant in the Room, numa colaboração com Chronic Law, o artista da Jamaica. É já esta sexta-feira que temos novo disco de Richie Campbell para ouvir. Seguimos com um regresso a Jackman, um álbum que vocês sabem que eu adoro, do Jack Harlow, porque traz-me, na verdade, muita energia para este sol que estamos a sentir. Há They Don't Love It para ouvir e ainda Ambitious para nos dar esta força para a semana que aí vem, com muito calor. Jack Harlow, na 3, boa viagem.

Continuamos a rodar o novo disco de Prof. Champ em perfeita repetição na Antena 3. LSD está cá fora e envolve esta colaboração com Simping Purp, Boneca, Mário Cotrim, na RTP Antena 3, que vai fechar com o novo EP de Bárbara Bandeira, Lusa Ato II, está cá fora, numa colaboração que inédita é mesmo a palavra. Eu nem vou explicar, vou-vos deixar para ouvir. Porquê? Porque Bárbara Bandeira colabora com Amália Rodrigues. Sim, sim, essa mesmo, numa gravação exclusiva e nova, que está cá fora, numa canção chamada Rapariga. Bárbara Bandeira a fechar em perfeita repetição na RTP Antena 3, numa colaboração com Amália Rodrigues. Não é todos os dias que se diz isto. Boa viagem e até amanhã.

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Muito boa tarde e bem-vindos a mais uma sessão da Matéria-Prima na Rede Nacional da Antena 3. Regressei com a soul mais obscura de Miami. 1971, esta era a música dos Human Race, a banda instrumental residente do Continental Club em Miami. Soul Music resgatada. Fico por aqui até às 20 e agora com a música que em tempos serviu para aulas de dança, a música de Joe Pugliese.

Um disco a merecer uma reedição, este Jazz Focus, uma das muitas gravações que saíram da editora Octor Music, que durante décadas forneceu gravações para aulas de dança. Com Joe Pugliese estávamos nos anos 70 e no auge das escolas de dança jazz. É um disco obrigatório, como este que já tenho alinhado, Candyman with Liquid Pleasure.

Editado no arranque de uma nova década, este disco único de Kenny Mann with Liquid Pleasure foi lançado em 1980. Soul music de uma elegância irrepreensível. Em 2026, celebram-se os aniversários de dois músicos que moldaram para sempre a música e, em particular, o jazz. Celebram-se 100 anos do nascimento de John Coltrane e Miles Davis, músicos revolucionários. Miles Davis, em 1970, provocou um terremoto no universo jazz ao eletrificar a sua música no gigantesco Beaches Brew. Dois anos mais tarde, o funk foi tomado de assalto por Miles no disco On the Corner, que vamos ouvir.

quando Miles Davis encontrou o funk. 1972, ano de edição do disco On the Corner, acompanhado por Herbie Hancock, John McLaughlin, Michael Henderson ou Carlos Garnet. Nos anos 70, o jazz de fusão, o jazz funk, ditavam as regras e nem a histórica editora Blue Note escapou. A flautista Bobby Humphrey gravou para a célebre editora compêndios de jazz funk, como o disco que agora trago, Fancy Dancer.

Matéria-prima na 3, tarde de domingo, a música da dupla Bill Nelson e Danny Spencer, com um único single gravado, algures, nos anos 70. Foi a única gravação conhecida desta dupla. Antes, a flautista Bobby Humphrey e o disco Fancy Dancer, uma das grandes gravações saídas da editora Blue Note. E do jazz funk para o boogie com os Blacklash. Can you hang with the gang? 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

Hang with the Gang, a go-go music, género nascido e desenvolvido em Washington, D.C. E os Black Lash gravaram um dos grandes discos do género em 1981. O nome de Paulinho da Costa pode ser conferido em centenas de fichas técnicas de gravações desde 1973, o ano em que este carioca chegou aos Estados Unidos para trabalhar com Sérgio Mendes e nunca mais saiu dos Estados Unidos.

O percussionista Paulinho da Costa, aos 77 anos, este carioca foi o primeiro brasileiro a fazer parte do Hollywood Walk of Fame, um dos músicos mais respeitados dos estúdios norte-americanos. Foi o percussionista da trilogia de Michael Jackson, Off the Wall, Thriller e Bad. Quincy Jones nunca prescindia de Paulinho da Costa. Tocou com meio mundo e agora o reconhecimento público. Nunca é tarde. Em frente, na matéria-prima, agora com a música dos Race and Rhythm.

Race and Rhythm, grupo que fez o circuito jazz de Oakland, na Califórnia, nos anos 80, e deixou para a posteridade este único single, Space Saver, uma peça de coleção. Na matéria-prima, entramos agora em território piano elétrico Fender Rhodes, com o mestre George Duke, e logo depois I See Her, Don Walker.

0: E assim o final desta sessão da Matéria-Prima, todos os domingos, depois das 19, na Antena 3. A soldos Family Circle e nas despedidas, a bossa nova Made in Tokyo, em 1974, pela cantora carioca e erradicada Sonny Rosa, acompanhada pelo pianista Yuji Ono. Regresso no próximo domingo. Fiquem bem, tenham uma boa semana.
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É o início de mais um episódio da Floresta Encantada na RTP Antena 3, com os druidas e os seus amuletos mágicos reunidos na clareira da Floresta Encantada. E começamos o programa de hoje com uma das canções mais reconhecíveis dos Traffic, Dear Mr. Fantasy. Surge no álbum de estreia desta banda britânica, Mr. Fantasy. O álbum saiu em 1967, em dezembro de 1967. A banda constituída por Jim Capaldi, Steve Winwood, Chris Wood e Dave Mason. Dave Mason, que infelizmente nos deixou há poucos dias, a 19 de abril, tinha 79 anos. Não só era compositor e guitarrista dos Traffic, seguiu depois também uma carreira a solo e trabalhou com uma série de nomes, de George Harrison, a Jimi Hendrix, Eric Clapton, Paul McCartney, Michael Jackson ou os Rolling Stones, entre muitos, muitos outros. E, por exemplo, um dos seus trabalhos a seguir aos Traffic foi a produção, e seguimos com um disco produzido precisamente por Dave Mason, o guitarrista dos Traffic, neste caso os Family, no álbum de estreia Music in a Doll's House. É um álbum muito celebrado da época psicadélica do Reino Unido, também um disco que faz uma ponte entre o psicadelismo e o rock progressivo. E deste disco dos Family, com produção de Dave Mason, vamos ouvir o tema Hey Mr. Policeman. É um tema que surge no álbum de estreia dos Family, Music in a Doll's House, de 1968.

A Floresta Encantada na RTP Antena 13 e primeiro com os Family, a Mr. Policeman. É uma música que surge no disco de estreia dos Family, Music in a Doll's House, de julho de 1968, e com produção de Dave Mason, o guitarrista dos Traffic, que nos deixou há poucos dias. E colamos a música dos Family, a Mr. Policeman, com My White Bicycle dos Tomorrow, single muito psicadélico, com uma série de efeitos e até fitas a andar para trás. Os Tomorrow, uma banda psicadélica que só lançou um disco durante o seu percurso, um álbum homónimo em 1968. Este é um single solto, o primeiro, aliás, dos Tomorrow, saiu em 1967. Esta banda tem a particularidade de ter aqui músicos que depois seguiram para outros projetos, desde logo o guitarrista Steve-O, que passou para o ZS, também o baterista John Twink Adler, mais conhecido como Twink, que teve vários projetos, desde logo os Pretty Things, passou também pelos Pink Fairies, uma banda que deixou muitas sementes para o movimento punk, como demonstramos na semana passada. Também tem um álbum a solo, Think Pink, que iremos mais à frente na Floresta Encantada. E nesta fase psicadélica também criou um coletivo chamado Stars, um coletivo onde tocaram vários músicos, apresentaram-se várias vezes ao vivo. A banda também fez parte da banda de apoio de Syd Barrett, o fundador dos Pink Floyd, quando Syd Barrett se apresentou algumas vezes solo. E Twink é um nome muito importante de toda a cena psicadélica do Reino Unido, especialmente da cena londrina, e os Tomorrow, juntamente com o baterista Twink, era uma banda que atuava muitas vezes no famoso UFO Club em Londres, e por onde passaram muitas bandas do movimento psicadélico dos anos 60. Ainda sobre os Tomorrow e sobre estes vários músicos, vamos ouvir agora uma gravação de dois dos elementos dos Tomorrow. O guitarrista Steve-O, o vocalista Keith West, juntaram-se ao guitarrista Ronnie Wood, que viria a fazer parte dos Rolling Stones, mas que também integrou a banda de Jeff Beck e também os Faces, e ainda o baterista Ashley Dunbar, que tocou com muitos nomes, como por exemplo Frank Zappa ou Jefferson Starship. Para ouvir agora fica um single logo a seguir aos Tomorrow que estes músicos fizeram, uma música creditada a Keith West e outro momento psicadélico para ouvir também na Floresta Encantada. Vamos ouvir agora o tema On a Saturday.

A Floresta Encantada e primeiro com Keith West, um dos elementos dos Tomorrow, que juntamente com o guitarrista Steve-O e também com Ronnie Wood, que viria a fazer parte dos Rolling Stones, juntos gravaram o single que escutámos lá atrás, a faixa On a Saturday, e que surge numa versão estendida, numa edição especial do álbum de estreia de Tomorrow. As faixas bónus saíram numa edição especial em 1999. Entretanto, colámos com Twin, que já tínhamos aqui falado deste baterista, figura muito importante para o movimento psicadélico britânico. Ele que, para além de ter tocado com os Tomorrow, também atuou com os Pretty Things, fez parte dos Pink Fairies, formou o coletivo Stars, que ajudou Syd Barrett nos poucos concertos que Syd Barrett deu a solo, e também teve uma breve passagem pelos Hawkwind. O álbum de estreia a solo de Twin, que tem como título Think Pink, saiu em dezembro de 1970, é hoje olhado como uma peça fundamental do psicadelismo britânico, ou já da fase final do psicadelismo britânico. Tem aqui uma série de experiências psicadélicas, mas algumas canções relevantes, como esta que acabamos de escutar, 10,000 Words in a Cardboard Box, Twink, na Floresta Encantada, com o disco de 1970, Think Pink. E agora continuamos nesta vertente de um rock mais pesado com os Gun, uma banda formada em 1967 e uma banda que incluía dois irmãos, Paul Gurvitz e Adrian Gurvitz, eles que já nos anos 70, em meados dos anos 70, iriam formar um grupo juntamente com Ginger Baker, o baterista dos Cream, esse grupo chamado Baker Gurvitz Army, que lançou três discos. Mas regressando aqui aos Gun, vamos até ao álbum de estreia de 1969, um disco que cruza o psicadelismo com elementos mais pesados e já deixa aqui também algumas sementes para aquilo que seria o desenvolvimento do heavy metal. Os Gun, para ouvir com Yellow Cab Man.

0: A Floresta Encantada na RTP Antena 3, primeiro com os Gun, em 1969, escutámos Yellow Cab Man para esta banda britânica, e um trio britânico, e que incluía dois irmãos, Paul Gurwitz e Adrian Gurwitz, que nos anos 70, em 1974, se iriam juntar a Ginger Baker dos Cream e juntos fundar uma nova banda, Baker Gurwitz Army. Estivemos com os Gun, então, e com o tema Yellow Cab Man. E, entretanto, uma banda alemã, os Frumpy, um grupo formado em Hamburgo, em 1970, e liderado pela voz da cantora Inga Rumpf, e daí também o nome do grupo, é aqui uma troca de letras no apelido dela, e o resultado é Frumpy. Estivemos em 1970, no disco de estreia deste grupo alemão, escutámos Morning, o álbum de estreia tem como título All Will Be Changed, e pertence a um grupo que chegou a estar em digressão, por exemplo, com o Yes, Humble Pie ou Renaissance, entre outros grupos importantes do rock da época, especialmente do rock britânico, e esta era uma banda que se encaixava bem nestas propostas britânicas. E agora, na Floresta Encantada, passamos para o espaço Zuvi Zeva Zappa.
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0: E hoje, no momento Zuvi Zeva Zappa, em que passamos sempre uma música do gênio de Frank Zappa, regressamos ao álbum Bongo Fury, que há bem pouco tempo conheceu uma edição especial relativa aos 50 anos da edição deste disco. Saiu no final de 1975, e entretanto saiu uma edição muito especial, com muitos discos, muitos outtakes, concertos inteiros, de onde foram retiradas as músicas para Bongo Fury, um álbum em colaboração de Zappa com o amigo e parceiro musical, também em diversas ocasiões, Captain Beefheart. Desta extensa edição especial dos 50 anos de Bongo Fury, podemos encontrar um concerto inteiro registado na sala Armadillo World Headquarters, em Austin, no Texas, e aqui podemos encontrar uma canção que tem um título interessante para nós portugueses, Portuguese Lunar Landing, uma música que já sabia há vários anos da sua existência, mas tivemos de esperar 50 anos pela sua edição em disco. E aqui vamos poder encontrar um momento de ensaio por parte desta música, mas tocada ao vivo, e claro, com Captain Beefheart e a banda de Frank Zappa. É um momento especial agora na Floresta Encantada, Portuguese Lunar Landing, uma raridade que finalmente vê a luz do dia nas celebrações dos 50 anos de Bongo Fury, álbum em colaboração de Zappa com Captain Beefheart.

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0: A Floresta Encantada, com uma raridade que finalmente encontra edição oficial, o lançamento especial de Bongo Fury, os 50 anos, a faixa Portuguese Lunar Landing, Frank Zappa e Captain Beefheart. A música foi captada em cima do palco, 21 de maio de 1975, em Austin, no Texas, e esteve hoje no espaço Zuvi Zeva Zappa.
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A Floresta Encantada na RTP Antena 13 e com os Jethro Tull em 1970. Jethro Tull com o single Teacher, um tema que ficou de fora do alinhamento do terceiro álbum do Jethro Tull, Benefit. Este álbum saiu a 24 de abril de 1970. E é um álbum que, nas primeiras edições de Jethro Tull, representa aqui a continuação da transformação do Jethro Tull, uma banda que vinha mais do blues, com elementos de folk, e que estava a evoluir em direção a um som mais pesado, mais hard, com riffs de guitarra elétrica, com distorção, à semelhança de outras bandas da altura, se olharmos por exemplo para os Cream ou para os Led Zeppelin. Ficamos precisamente com uma das canções de Benefit, o disco que saiu em abril de 1970 para a banda liderada por Ian Anderson, e neste disco Ian Anderson tem aqui algumas experiências sónicas interessantes, em especial na faixa que vamos ouvir agora, Play in Time, onde o som da flauta, o elemento mais diferenciador do Jethro Tull, e aqui Ian Anderson a utilizar gravações de fita para trás, ao contrário, e cria aqui uma série de texturas mais psicadélicas e que dão a esta música, de facto, um sabor único. Play in Time são os Jethro Tull no álbum de 1970, Benefit, o terceiro álbum da banda britânica, e a fechar a Floresta Encantada de hoje.

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0: Carolina Hardcore Ecstasy.
1: Uau, ginástica de manutenção sonora, ainda às voltas com os 50 anos de Bongo Furry. Tour da primavera de 1975, Frank Zappa, Mothers of Invention e Captain Beefheart. Início de mais uma transmissão, Sinais de Fumo.

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1: Go ahead and laugh. What's the difference?
0: Well,
1: see what MTV does to you? You can't laugh. You have to sit there and take this stuff seriously. Give yourself and the audience a break. Would you? I mean, are we to assume that MTV really is an extension of the Warner Brothers mentality? It is, isn't it? Come on, be honest. It's that corporate Warner Brothers, come on, we're sort of out there in the valley kind of mentality, isn't it?
0: There's no doubt about it.
1: I know it.
0: They may call it rock and roll, but it's corporate America.
1: That's right. It's push the button, pull the chain, out comes the little brown choo-choo train.
2: Sinais de Fumo Coleção Maio de 2026, com dois dos mais reconhecíveis outsiders da história da música popular. Tour da Primavera 1975 de Frank Zappa e os Mothers of Invention com o amigo de infância Don Van Vliet, a.k.a. Captain Beefheart. Edição dos 50 anos com muitos extras. Por exemplo, a canção que abriu esta emissão, Carolina Hardcore Ecstasy, em versão longa, também um dos temas ensaiados nessa tour, Born to Suck. Não fez parte do alinhamento final de Bongo Furry, editado no outono de 75. E os concertos fazem o core dessa edição, dados em maio 75, nos Armadilho World Headquarters em Austin. E também uma das essenciais, já em fundo, durante anos, uma espécie de santo graal, há muitos no universo Zappa. Este Portuguese Lunar Landing, ensaio antes do primeiro concerto em Claremont, na Califórnia, 10 de abril de 1975, a história de um inocente astronauta português e do seu encontro com um extraterrestre na Lua.
3: You can always tell when a Portuguese astronaut is going to make a discovery because he dances around it for a while. He has... Well, I thought he was going to discover Bruce. He has discovered the newspaper that you beat Don with. And he thinks it's a monster. The astronaut notices a strange phenomenon and begins to sing about it.

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0: Trout Mask Replica, clássico de culto que reinventava as normativas de composição, nomeadamente de escalas, de tempos, de harmonias, de melodias. O terceiro, Captain Beefheart and His Magic Band, produção de Frank Zappa, por ordem de entrada, Ella Guru. E esta Pachuco Cadáver. 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Repetição nas madrugadas de sexta, entre a meia-noite e as duas. 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

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Frauland e Veterans Day Poppy.

0: Nós temos que dar o salto para que isto se volte à estaca zero. 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

0: detesto free jazz. Nunca gostei.
1: Nunca gostei. De facto, há quem não goste. 1969, 2026, Califórnia, Quebec. Trout Mask Replica, Captain Beefheart and His Magic Band, produção Frank Zappa, com Veterans Day Poppy e os irmãos Patrina. Volume 2, coleção abril deste ano. Zanias e Mata Ziklek. 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
1: Peraí, bicho! Porra!

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1: RTP, Antena 3, coleção Maio 026, aproveitando a boleia de uma comparação, uma boa comparação já feita, Saravá José de Pina, os canadianos Anjin de Poitrine, volume 2, a volume 2, este ano, Mataziklek, e muito mais atrás. Extraordinários Gentle Giant, a mostra dupla para o clássico quarto álbum Octopus de 1972, The Boys in the Band e também Raconteur Troubadour.

0: existem anos-luz, como uma unidade de distância baseada na distância percorrida pela luz no tempo de um ano, mas existe também o ano-som, que é a distância não espacial que um som percorre na existência do ser, construindo conexões, refletindo no nosso entorno, levando as rotas que a gente desbrava. Celebração em anos-som. Sim, existe o ano-luz, que é a unidade de distância baseado na distância percorrida pela luz no tempo de um ano, mas existe também o ano-som, que é a distância não espacial que um som percorre na existência do ser, construindo as conexões, refletindo no nosso entorno, levando as rotas que a gente desbrava. Porra. Cara, bolei. Agora, por favor, não se refira mais ao tempo, espaço, como anos-luz, por favor.
1: Exatamente.
0: Agora é anos-som, tá definitivamente batizado.
1: Não, tá decidido já.
0: Exato.
1: Tá decidido já.
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0: Fala aí agora, mago.
1: Você quer entender? Você quer entender o contexto?
2: Não, eu não tô querendo entender nada, não.
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2: Ah, o contexto eu quero.
1: Eu posso?
2: Pode.
1: Quer dizer, na verdade nem serei eu a explicar, tá?
2: Tá.
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5: Eu estou por cá, meu caro amigo. 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

0: lado da ginástica de manutenção sonora nesta transmissão Sinais de Fumo, coleção Maio, instituição Gentle Giant, monumento Octopus 1972, Raconteur Troubadour, e também um dos muitos nomes artísticos de Richard H. Kirk, que nos deixou em 2021. Aqui sob o nome de Sandoz, mistura perfeita entre eletrónica ambiental, reggae e dub. 94, Intensely Radioactive, Beneath the City Streets, e também Intelligence.
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2: SF Sinais de Fumo, coleção Maio 026, com Richard H. Kirk como Sandoz. Intelligence Intensely Radioactive, de 1994. E iniciamos a nossa

0: talking to all you namby-pamby pussies who don't want to find your voice or put your voice out there. 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You are of no use to anybody! 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
2: Eu ouço o programa imaginando a realidade dos nossos ouvintes, ou pelas cidades do interior, ou pelas ruas das metrópoles. 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

0: fui viver uma vida espiritual nessa altura, até deixei de tocar guitarra durante quase um ano. Estive envolvido numa meditação e vivi com votos de castidade e de pobreza.
1: Eu não via muita coisa, havia o Hare Krishna, havia os meninos de Deus, havia as academias de artes marciais, havia a Igreja da Unificação. E o ashram do Guru Maharaj, nós fomos iniciados.
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Que o poema seja microfone e fale, de repente uma noite destas, às três e tal, para que a lua estoure e o sono estale, e a gente acorde finalmente em Portugal.

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1: Coleção Maio 026, Jukebox ACR, a Certain Ratio. Começamos com o primeiro single da Factory de 79, All Night Party. Também passagem pela Box Coletânea ACR, caixa retrospectiva de 2019. Soma Dub, lado B de Abracadabra, assinatura Sir Horatio, ou outro nome dos Saturn Ratio. Também o segundo álbum Two Witches de 1981, Winter Hill. E mais à frente o terceiro sextet, Knife Slits Water. Profecia do Duque depois da hora aqui na 3, com o Ricardo Saló. Se nos escutam na madrugada de sexta, contem com o Henrique Amar e mais uma sessão da Portugália. SF Over and Out, até para a semana.

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Na RTP Antena 3, a profecia do Duque até à meia-noite. Elsewhere, Aja Monet com Michel Ndegeocelo e Georgia Ann Muldrow, do álbum prestes a editar, The Color of Rain. Conheçam agora o duo Gina.

Nos últimos minutos estivemos a ouvir o duo GINA, acrónimo de Good Energy Naturally Amazing, em Do You Wanna Be With A Star, do álbum The Pleasure Is Yours. E depois os Moonchild em Odyssey, do álbum Waves.

Do álbum de Momoko Gill ouvimos River, do novo dos Irreversible Entanglements ouviremos Vibrate Higher.

Irreversible Entanglements, do álbum Future, Present, Past. Daqui a pouco vamos dar mais um passeio pelo Brasil, porque há motivos para isso. Até lá, Mobbing, outra faixa que faz parte do álbum dos Blotto and John Dee em vias de edição.

Blotto e John Dee do iminente Atmosfera. 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

Na Baía de São Salvador ergueu-se em 2021 a voz de Jadsa. Vai agora no terceiro álbum, sem dúvida aquele que mais tem feito pela plena integração de Jadsa na linha da frente da renovação da música do Brasil. Já volta.

No momento em que sai o novo disco da Zélia Duncan, produzido por Maria Beraldo, voltamos a Matagal, que a juntou no álbum Colinho, da compositora paulista. De regresso a Djatsa.

Tremedeira, segunda canção que aqui ouvimos esta noite do álbum Big Buraco de Jadza. Ainda virá mais uma vez.

0: Zeibarra dos Bala Desejo, do seu álbum solo de 2025, Afim. Deste disco, no qual Maria Beraldo também deixou uma marca, ouvimos Morena, o que pode ser uma boa ponte para uma derradeira passagem pela Bahia.
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0: Anjo Sara.
1: Jatsa, na profecia do Duque do álbum Big Buraco, ouvimos três faixas, a última das quais tinha o título de Big Mama.

Livre-arbítrio de Fam Falafel. Termina mais uma sessão da Profecia do Duque na RTP Antena 3. A assistência técnica e a edição foram de Leon Matos. Boa noite e até domingo.

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1: Alta atenção, RTP Antena 3. Aí está o muito aguardado regresso dos Anthrax, It's for the Kids. É o primeiro single de avanço para Cursum Perfício, que será editado no dia 18 de setembro. Não se esqueçam, Anthrax, na abertura do espetáculo dos Iron Maiden, dia 7 de julho, no Estádio da Luz, no Estádio do Benfica. Abertura de portas às 18 horas, início do evento às 19h30. Ainda há bilhetes disponíveis para a bancada. Retorno Anthrax, depois de uma ausência de 10 anos. Finalmente, o regresso do coletivo nova-iorquino e em boa forma. Entretanto, os Testament estão a fazer uma merecida revisão no material dado, ou na matéria dada, se quiserem. Temos reedição de Practice What You Preach, agora com uma renovada imagem, também disponível num renovado vinil, o grandioso trabalho dos Testament de 1989. Recordamos por aqui o tema-título, Practice What You Preach.

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Eles editaram um novo álbum ano passado, mas já estão afincadamente a trabalhar no próximo. Hurricane é o single de avanço para o próximo álbum dos Arion, o coletivo finlandês oriundo de Helsinki. No início da sequência, a reedição de um dos grandes álbuns da carreira dos Testament, Practice What You Preach, vai estar disponível em vários formatos de vinil, é remasterizado e estivemos com o tema título de recordar que no ano passado os Testament editaram um grande álbum intitulado Parabellum. Eles estão em digressão, mas não passam por cá. Entretanto, e depois de uma ausência de 7 anos, temos novidades dos britânicos Acid Rain. Eles foram uma das bandas divertidas do crossover britânico em 1985. 89 foi o ano em que editaram o primeiro álbum, mas pouco tempo depois desapareceram. Da formação original do coletivo já só resta o vocalista H, que agora se vê reforçado com um novo baterista e um novo guitarrista que, entretanto, entraram nas fileiras dos Acid Rain. A Lonely para Days of the Week. Logo seguida, Triosphere, Oceans Above, Stars Below, para sair no dia 28 de agosto. Of Tyrants foi o tema que ouvimos, que é precisamente o segundo no alinhamento de 12 deste novo trabalho dos noruegueses. É o quarto álbum de originais dos Triosphere para editar no mês de agosto. Prosseguimos agora com uma sugestão de peso. Este sábado, dia 30 de maio, temos Bonelli Fest em Penafiel. Por lá estarão os Aileen, Godiva, Famine e Secret Chord, aqui representados através de Alone, o EP de 2025, Echoes of Existence. Secret Chord no Bonelli Fest em Penafiel,

0: Circus para os Aileen. Primeiro ainda estivemos com Secret Chord, Alone, logo depois os Famine com Salvation, juntem ainda os Godiva e assim se faz o Bonelli Fest em Penafiel. Este sábado, dia 30 de maio, oportunidade para confirmar muito talento nacional. Vamos agora até Los Angeles, um coletivo tradicional dentro do EBM, Melodic Black Metal, é o que eles dizem que fazem atualmente, fundados em 2001, tem novo de estúdio, Anatomy of Suffering, o nome do álbum, aí fica The Altar of Sunken Wounds, os Dawn of Ashes, de retorno. Eles estiveram no ativo entre 2001 e 2014, regressaram em 2016. Aí fica Dawn of Ashes.
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1: São noruegueses estes Anti-Human Industries, apresentam-se com este álbum Accelerated Death Impulse, Eerie Curiosity, no contacto de Helsínquia, os Anti-Human Industries. Atrás ainda e do outro lado do planeta, Los Angeles, Califórnia, Dawn of Ashes, já são veteranos, muitos álbuns editados, o mais recente, Anatomy of Suffering, The Altar of Sunken Wounds, foi o tema que escolhemos. Ficamos agora e a encerrar esta primeira hora com os Sum of Seven. São finlandeses, praticam metal progressivo. A banda anterior eram os Sonos Corona. Praticamente desistiram dessa ideia e renovaram com um novo nome. Sum of Seven, Echoes of the Hypermind. Wonder é o tema que nos vai levar à hora certa. Sum of Seven, diretamente da Finlândia. Alta tensão.